0: estimado em 42 bilhões de dólares por ano e afetam milhões de pacientes. Cerca de 5% deles sofrem danos evitáveis relacionados a medicamentos, sendo que metade desses casos poderia ser prevenida. Idosos, gestantes e crianças estão entre os mais vulneráveis a esse tipo de ocorrência. O diretor da Agência Nacional de Vigilância Sanitária, Anvisa, Tiago Campos, diz que a campanha quer fortalecer a cultura de notificação dos erros, com foco na melhoria dos processos.
1: Isso significa incentivar a identificação e a notificação dos erros, sem foco na punição das pessoas envolvidas, mas sim no aprendizado e na melhoria contínua dos processos.
0: No Brasil, entre dezembro de 2018 e agosto de 2026, a Anvisa recebeu quase 58 mil notificações de erros de medicação, correspondendo a 16,2% de todas as notificações registradas no período. As categorias mais notificadas foram erro de prescrição, omissão de dose, posologia inadequada e erros de administração. Reportagem Luana Karen.
2: Brasil reforçou a vacinação e a vigilância contra o sarampo diante do aumento de casos nos Estados Unidos e em outros países das Américas.
3: Até 5 de outubro, o país registrou 52 casos da doença. A vacina é gratuita e está disponível nas unidades de saúde pelo Sistema Único de Saúde.
4: Com o avanço do sarampo nos Estados Unidos e em outros países das Américas, o Brasil reforçou a vacinação e a vigilância contra a doença. Nos Estados Unidos, mais de 90% dos casos são de pessoas não vacinadas ou sem informação sobre a vacinação. No Brasil, foram registrados 52 casos importados até 5 de outubro, 41 em São Paulo, 10 no Amazonas e 1 no Rio de Janeiro. Segundo o Ministério da Saúde, as ações incluem busca ativa, investigação de casos, acompanhamento de contatos e bloqueio vacinal. O país continua sem circulação endêmica do vírus. A vacina contra o sarampo está disponível gratuitamente no Sistema Único de Saúde, o SUS. Quem estiver com doses em atraso deve procurar uma unidade de saúde para atualizar a caderneta conforme as recomendações do Programa Nacional de Imunizações. Saiba mais em gov.br/saúde. Thaís de Araújo para a Voz do Brasil.
2: E para manter em dia todas as informações sobre vacinação, doses recebidas e certificados, o cidadão pode contar com a ferramenta Meu SUS Digital.
3: De forma simples, é possível baixar a Carteira Nacional de Vacinação e verificar os imunizantes já administrados.
5: A plataforma do Ministério da Saúde permite verificar registros de vacinas recebidas, acessar a carteira digital de vacinação e emitir documentos e certificados utilizando a conta gov.br. Na área de vacinação, o cidadão pode consultar os imunizantes registrados em seu nome nos sistemas de saúde integrados à Rede Nacional de Dados em Saúde. E é possível verificar, por exemplo, as vacinas recebidas, as doses aplicadas e os respectivos registros de vacinação. A plataforma disponibiliza ainda a Carteira Nacional de Vacinação Digital, onde constam todas as informações recebidas dos sistemas integrados, além do Certificado Nacional de Vacinação contra a Covid-19 e o Certificado Internacional de Vacinação contra a Febre Amarela. Para isso, basta abrir o aplicativo Meu SUS Digital ou acessar o endereço meususdigital.saude.gov.br. Para quem ainda não baixou o aplicativo, ele está disponível de graça para Android e iOS, além da versão da web. Cleide Lopes, para a Voz do Brasil.
2: E quase metade dos municípios brasileiros está em situação de alerta ou risco para a presença do mosquito Aedes aegypti, transmissor da dengue, chikungunya e zika.
3: De acordo com o Ministério da Saúde, 49,2% dos 3.732 municípios avaliados apresentaram esses índices.
2: A maior parte dos criadouros está em vasos e pratos de plantas, garrafas e outros recipientes que acumulam água.
3: Com a proximidade do verão e as condições associadas ao El Niño, a orientação é fazer vistorias regulares para eliminar locais que possam acumular água.
2: Ondas de calor, menstruação irregular, alterações de humor.
3: Sintomas que podem indicar a proximidade da menopausa, que marca o fim da vida reprodutiva da mulher.
2: E o SUS oferece acompanhamento e tratamento especializado para esse período.
6: Há 3 anos, a psicóloga Alessandra Reis começou a perceber mudanças no corpo. Primeiro vieram o esquecimento, a insônia, mas quando ela começou a sentir os fogachos, as famosas ondas de calor, desconfiou que a menopausa estava chegando.
7: O calor, eu suava, vinha de repente, eu ficava cheia de gotículas de suor, assim.
6: O climatério, que começa por volta dos 40 anos da mulher, é a transição fisiológica da vida reprodutiva para não reprodutiva e é marcado pela redução gradual de hormônios como o estrogênio. Já a menopausa se consolida quando a mulher passa 12 meses consecutivos sem menstruar. Acontece em média aos 52 anos. E o acompanhamento dessas mulheres pode ser feito pelo SUS, o Sistema Único de Saúde. Ao perceber os sintomas, a mulher pode procurar atendimento nas unidades básicas de saúde e, se necessário, é encaminhada ao atendimento especializado. A médica ginecologista e obstetra do Hospital Universitário de Brasília, Bruna Heine, lembra que o tratamento da menopausa deve ser individualizado.
8: A terapia hormonal é o nosso tratamento de primeira linha para sintomas climatéricos, ele reduz até em 90% os sintomas, só que existem contraindicações, então por isso a importância dessa paciente passar por uma consulta, fazer uma avaliação, né, rastreios. Então essa paciente, antes de iniciar uma terapia hormonal, normalmente a gente faz um rastreio para câncer de mama, a gente faz rastreio de doenças metabólicas, vê se a pressão, né, tá bem controlada, se não tem um diabetes descompensado.
6: Além de tratamento hormonal, o SUS também dispõe de medicamentos como estriol em creme para tratar o ressecamento vaginal, um dos sintomas da menopausa. Nas consultas, também são dadas orientações sobre alimentação, atividade física, sono e saúde mental, além da avaliação de condições crônicas. O Ministério da Saúde recomenda que a mulher tenha acompanhamento constante na atenção primária durante toda a transição. Reportagem Gabriela Noronha.
3: Na era das redes sociais, a preocupação com a segurança das mulheres também está no ambiente virtual.
2: Exposição de conteúdo íntimo sem autorização, perseguição online e ataques por meio das plataformas digitais estão entre os crimes mais cometidos na internet.
3: E o serviço Ligue 180 está se aprimorando para dar orientação mais precisa para as mulheres que sofrem esse tipo de violência.
2: Nós conversamos com a coordenadora do Ligue 180, Ellen Santos, sobre esse trabalho e o que as vítimas podem fazer quando sofrem uma agressão virtual. Acompanhe. Coordenadora Ellen Costa, bem-vinda à Voz do Brasil, um prazer ter a senhora conosco. Bom, fala pra gente um pouco mais sobre esse acordo, né, que foi firmado entre o Ministério das Mulheres e a Secretaria de Comunicação Social da Presidência da República. O que vai ser desenvolvido a partir dele? Quais são os objetivos?
9: Então, esse acordo, ele parte de uma realidade muito concreta que a gente vive, que é justamente essa violência contra a mulher, que também acontece no ambiente digital e nós precisamos estar preparados para enfrentá-la, né? Então, essa parceria do Ministério das Mulheres com a SECOM, da Presidência, ela tem 2 eixos que são muito importantes, né? Um deles é justamente a educação midiática. A gente precisa ampliar o conhecimento das mulheres sobre os seus direitos na internet, e o outro eixo é justamente a qualificação do Ligue 180, né, que a gente sempre vem trabalhando para preparar a central, e nesse nicho agora a central vai estar cada vez mais preparada para orientar as mulheres que estejam sofrendo algum tipo de violência no mundo digital. Então a gente está falando de situações de ameaça pela internet, perseguição pelas redes sociais, né, exposição de imagens íntimas sem consentimento e tantos outros tipos de violência.
2: Foi encaminhado um ofício, né, às plataformas digitais solicitando informações justamente sobre os mecanismos que são adotados por elas para o recebimento das denúncias de violência, como a senhora citou aí alguns exemplos, violência digital, né? Que informações vocês querem e a partir delas o que pode ser feito?
9: Então, a gente quer conhecer de maneira muito objetiva, né, como é que funciona o caminho da denúncia dentro de cada plataforma, né? Então, a gente precisa saber como é que essa mulher deve denunciar, quais são as informações que ela precisa apresentar, os prazos, né, de análise que existem dentro da plataforma, e se ela recebe algum tipo de confirmação de que a denúncia foi recebida, e se ela consegue também acompanhar o pedido, né, dessa denúncia, quais são os mecanismos que existem ali também para impedir que um conteúdo removido, que ele volte a circular, né? E a gente também quer saber como é que essas plataformas estão tratando esses conteúdos, né, que são produzidos ou manipulados por inteligência artificial, e buscar estabelecer, quem sabe ali, um ponto focal também dentro dessas empresas aqui no Brasil.
2: Agora, nos casos em que uma mulher é vítima de violência digital, coordenadora, que tipos de provas ela deve reunir para denunciar posteriormente e quem ela deve procurar para fazer essa denúncia, né? A senhora acabou de mencionar aí, tem essa questão de denunciar nas plataformas, mas ela só deve denunciar na plataforma e aguardar, ela deve reunir provas, como que ela deve proceder quando ela perceber, por exemplo, que ela está sendo vítima de uma exposição de fotos íntimas ou de ameaças na internet?
9: Então, a orientação que, inclusive, as nossas atendentes já estão fazendo, né, é que sempre que for possível e seguro também, ela preserve a prova antes de apagar a mensagem ou antes de bloquear um perfil ou de denunciar aquele conteúdo na plataforma. Então, é importante que, se possível, ela consiga fazer prints completos, né, que ela mostre o perfil, a data, o horário, guardar esses links, o nome dos usuários, número de telefone, mensagem, áudio, né, vídeo que tem também, os e-mails, enfim, se ela for fazer a denúncia na própria plataforma, guardar também o protocolo de confirmação dessa denúncia. Depois, a gente orienta para que ela procure ajuda. Então, ela pode utilizar os mecanismos de denúncia da própria plataforma, ou ela pode procurar os órgãos competentes quando houver crime ali ou necessidade de um atendimento imediato, né? A gente orienta, e quando a gente registra a denúncia, a gente encaminha para os órgãos de segurança pública, dependendo ali de quem for a competência da apuração. Então, eu quero dizer que ela pode procurar realizar essa denúncia também no Ligue 180, né? A gente acolhe essa mulher, a gente presta as informações sobre os direitos, registra a denúncia, então essas provas que ela conseguiu juntar, ela também pode encaminhar para o 180 via os seus canais de acesso, e a gente orienta também sobre os serviços da rede de atendimento, quais são os órgãos que ela pode procurar no seu território. E aí é importante a gente sempre fazer uma distinção, tá? Se houver uma situação de risco imediato, uma ameaça concreta a integridade física da mulher naquele momento, a gente sempre orienta para ligar para o 190 da Polícia Militar, que tem a competência de ser acionada nesses casos, né? Vai chegar ali numa situação de urgência e emergência.
2: Bom, para a gente concluir, então, a senhora pode dizer para a gente quais são os canais do Ligue 180, né? Obviamente, a gente tem a ligação para o número 180, mas o Ligue 180 hoje é uma plataforma maior e tem outros canais, né?
9: Sim, a central hoje é uma central que ela é multicanal, né? Então, sim, a gente liga gratuitamente para o 180, que é o tridígito, é muito bem disseminado, mas a gente também tem o atendimento via WhatsApp, através do número 61961100180. Nós temos o atendimento por e-mail, videochamada Libras, o webchat, todos esses também no site do Ministério das Mulheres. Todos esses canais funcionam 24 horas por dia, todos os dias da semana, tá? Aí eu gostaria só de reforçar para as mulheres que estão nos acompanhando ou terceiros que sabem de situações, né? Não precisa esperar uma situação se agravar para procurar o Ligue 180. Então, se ela estiver vivendo uma situação de violência, inclusive no ambiente digital, ou simplesmente se ela tiver uma dúvida sobre os seus direitos, sobre onde buscar ajuda, procura a central, procura o Ligue 180. A gente existe justamente para acolher, para orientar, ajudar essa mulher a encontrar os caminhos de proteção.
2: Muito bem, no ambiente digital e fora dele também, né? Eu conversei com a Ellen dos Santos Costa, coordenadora geral da Central de Atendimento à Mulher, o Ligue 180. Muito obrigada, Ellen, pela sua entrevista à Voz do Brasil.
9: Eu que agradeço, bom trabalho a todos.
3: A Procuradoria-Geral da Fazenda Nacional publicou edital que oferece condições para regularização de débitos.
2: A depender do caso, o contribuinte pode conseguir até 100% de desconto. Para transações de pequeno valor, a redução pode chegar a 50% do total da dívida.
3: Os interessados têm até o dia 9 de outubro para aderir através do endereço regularize.pgfn.gov.br.
2: E as empresas que pensam em renegociar dívidas com a União contam com uma novidade.
3: O sistema Regularize agora permite acesso suas funcionalidades usando a conta gov.br.
10: O novo acesso ao sistema Regularize está disponível para quem é responsável por uma pessoa jurídica e tem conta gov.br, nível prata ou ouro. A novidade torna mais direto o acesso aos serviços do Regularize e dispensa a necessidade de outros procedimentos para entrar no ambiente da pessoa jurídica, como detalha Raquel Ribeiro de Carvalho, Coordenadora Nacional de Atendimento da Procuradoria-Geral da Fazenda Nacional.
11: Você poderá, por exemplo, consultar débitos inscritos em dívida ativa da União e do FGTS em nome da empresa, emitir guia de pagamento, fazer negociação do débito da empresa, mas atenção, para conseguir esse acesso, você precisa constar como responsável legal pelo CNPJ no Cadastro da Receita Federal do Brasil.
10: Para acessar, é só seguir estes passos. Após fazer o login no portal Regularize com a conta gov.br, prata ou ouro, clique no seu nome e depois em alterar perfil de acesso. Informe o CNPJ da empresa pela qual você é responsável e clique em alterar perfil. O endereço do portal é o gov.br/regularize. Reportagem Luciana Colares de Holanda.
2: O Programa Nacional de Acesso ao Ensino Técnico e Emprego, o Pronatec, está com 1 milhão e 500 mil vagas abertas para cursos gratuitos de qualificação profissional voltados à área ambiental.
3: As oportunidades estão distribuídas em 11 estados e incluem formações em áreas como energias renováveis, biocombustíveis e preservação do meio ambiente.
12: Ao todo, serão oferecidas 1,5 milhão de vagas para cursos de qualificação profissional em áreas relacionadas à preservação, conservação, recuperação ou melhoria do meio ambiente. O diretor de Articulação e Fortalecimento da Educação Profissional e Tecnológica do Ministério da Educação, Sérgio Pedini, conta onde os profissionais que concluírem esses cursos poderão atuar.
13: A sociedade mudou, né? Todas as atividades acabam derivando para um interesse na área ambiental. O que é muito bom, né, frente ao que a gente encontra de desafios aí de mudanças climáticas, né? Então, hoje uma capacitação dessa qualifica a pessoa para atender qualquer setor.
12: As vagas são oferecidas por meio do Pronatec, o Programa Nacional de Acesso ao Ensino Técnico e Emprego. O programa tem como objetivo expandir o acesso à educação profissional e tecnológica e contribuir para a inserção de jovens e adultos no mercado de trabalho. Os 11 cursos gratuitos são ofertados nos estados do Maranhão, Minas Gerais, Mato Grosso, Mato Grosso do Sul, Pará, Pernambuco, Piauí, Rio de Janeiro, Rio Grande do Norte, Roraima e Rio Grande do Sul. Jonas Benício Costa é pedreiro e decidiu investir em uma nova formação. Agora, ele é aluno do curso de instalador de sistemas fotovoltaicos, oferecido pelo Instituto Federal do Maranhão, e conta como tem sido a experiência.
14: A gente cresce um pouco mais no mercado de trabalho, enriquece o currículo, e são vários benefícios que um curso desse tem a oferecer para a gente, né? Porque o conhecimento é uma coisa que ninguém te rouba.
12: Sérgio Pedini, do Ministério da Educação, destaca a importância de investir na educação profissional.
13: Cursos de qualificação profissional acabam abrindo oportunidades muito semelhantes a quem tem um título de graduação, que inclusive muitos estão passando dificuldade. Então a gente tem que entender a educação profissional tecnológica como um espaço de oportunidades para esse mundo que mudou.
12: As vagas e os cursos disponíveis podem ser consultados no painel de oportunidades do Pronatec na internet. Para participar, é necessário atender aos pré-requisitos indicados para cada curso. As informações sobre inscrição estão disponíveis nos editais e nos canais das instituições que oferecem os cursos. Reportagem Márcia Fernandes.
2: Participantes do Exame Nacional do Ensino Médio, que são concluintes da rede pública de ensino, deverão selecionar obrigatoriamente o idioma de preferência para a prova de língua estrangeira até o dia 18 de outubro.
3: Os estudantes devem escolher entre inglês ou espanhol. Quem perder esse prazo fará obrigatoriamente a prova de inglês, sem chance de mudança.
2: E aqueles que tiveram a inscrição automática deverão preencher o questionário socioeconômico disponível no site de inscrição para acessar o local de prova.
3: Para fazer o preenchimento e também selecionar a língua estrangeira, basta acessar enem.inep.gov.br.
2: E essas foram as notícias do governo federal.
3: Uma realização da Secretaria de Comunicação Social da Presidência da República.
2: Com produção da empresa Brasil de Comunicação.
3: Fique agora com o Minuto do TCU. Em seguida, as notícias do Poder Judiciário e do Congresso Nacional. Boa noite.
2: Boa noite, até amanhã.
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19: STF exclui o crédito presumido de ICMS da base do PIS e da COFINS.
20: Resolução do CNJ prevê fim de processos judiciais em dívidas de até R$10 mil.
19: Missões de observação eleitoral destacam a transparência e organização das eleições 2026.
20: Boa noite, eu sou Marcela Luiza.
19: E eu sou Walter Lima.
20: O Supremo Tribunal Federal excluiu o crédito presumido de ICMS da base do PIS e da COFINS.
19: Prevaleceu o entendimento de que o benefício fiscal concedido por estados e pelo DF não deve integrar a base das contribuições federais. Marta Ferreira.
21: O julgamento chegou a ser iniciado no plenário virtual, quando havia sido formada maioria favorável aos contribuintes. Só que um pedido de destaque levou a análise para o plenário físico. Os votos proferidos pelos ministros aposentados foram mantidos. Autor do destaque, o ministro Gilmar Mendes, votou no sentido da inclusão dos créditos presumidos de ICMS na base de cálculo do PIS e da COFINS, mantendo a posição que havia adotado no plenário virtual. No final, prevaleceu o entendimento de que o benefício fiscal concedido por estados e pelo Distrito Federal não deve integrar a base das contribuições federais.
20: Resolução do CNJ de 2026 prevê o fim de processos judiciais referentes a dívidas de baixo valor movidos por bancos.
19: A norma prevê a extinção de processos judiciais movidos por bancos quando a dívida for de até R$10 mil. Marcelo Della Libera.
22: Essa resolução trata de processos de baixo valor e sem perspectiva de satisfação, ou seja, quando não foi possível localizar o devedor ou quando, mesmo localizado, não foram encontrados bens suficientes para pagar a dívida. Tratam de processos de cobrança que continua tramitando, mas sem perspectiva concreta de que o credor consiga receber o valor que lhe é devido. O objetivo da medida é aumentar a eficiência do sistema de justiça, que deixa de lado dívidas de baixo valor sem perspectiva de pagamento e pode priorizar processos mais complexos.
20: Convidados internacionais que participaram das missões de observação eleitoral neste ano reconheceram a confiabilidade, a organização e a transparência do trabalho da Justiça Eleitoral na condução do primeiro turno das eleições.
19: O relatório preliminar foi divulgado nesta terça-feira. Vitor Struck.
23: O documento foi elaborado por representantes da Organização dos Estados Americanos, a OEA, do Parlamento do Mercosul, do Carter Center dos Estados Unidos, da Liga dos Estados Árabes, além de universidades brasileiras, como a Pontifícia Universidade Católica de São Paulo. Participaram das missões 91 observadores e observadoras de 23 nacionalidades.
20: Tribunal Superior do Trabalho e Astral, Associação Brasileira de Televisões e Rádios Legislativas, firmam acordo de cooperação institucional.
19: Uma forma de ampliar a divulgação de conteúdos audiovisuais produzidos pelo Tribunal. Rafael Silva.
24: A parceria com as emissoras que integram a Astral vai permitir à Secretaria de Comunicação Social do TST levar a um maior número de ouvintes por todo o país todo o conteúdo multimídia produzido. Tudo o que é de interesse nas relações de trabalho pode ser utilizado pelas emissoras associadas em diferentes formatos e plataformas, como televisão, rádio, sites, aplicativos, plataformas de streaming, redes sociais e podcasts.
20: STJ decide que violação de patente permite reconhecer dano moral presumido.
19: Isso significa que não é preciso prova de prejuízo à imagem, à reputação ou ao prestígio da empresa. Fátima Uchoa.
25: O STJ restabeleceu a condenação por danos morais imposta pelas instâncias de origem em Goiás a empresas que fabricaram e venderam sem autorização do titular cópia de uma máquina agrícola protegida por patente de modelo de utilidade concedida pelo Instituto Nacional da Propriedade propriedade industrial para proteger melhorias no uso ou na fabricação de objetos já existentes. Para os ministros, a proteção da patente como espécie de propriedade industrial segue a mesma lógica já adotada pelo STJ a casos de uso indevido de marca. A relatoria foi do desembargador convocado Luiz Carlos Gamboge.
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20: Uma boa noite.
19: E até amanhã.
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1: Eu sou Paula Groba.
4: E eu sou Humberto Pinheiro.
1: E estes são os destaques de hoje do Jornal do Senado, que começa agora.
4: Em segundo dia de discussões, fim da escala 6-1 gera debate sobre momento da votação.
1: Senadores divergem sobre MP que proíbe bets no Brasil.
4: Agentes de trânsito podem ter lei geral e porte de arma.
1: Boa noite.
4: Boa noite.
1: A proibição das bets em todo o país divide governo e oposição no Senado. Na volta dos trabalhos parlamentares após o primeiro turno das eleições, os senadores discutem os efeitos da medida provisória que suspende a atuação das empresas de apostas.
4: Em vigor desde 25 de setembro, a MP é questionada no Supremo Tribunal Federal por representantes do setor que alegam violação à segurança jurídica e à livre iniciativa. Os detalhes com o repórter Alexandre Campos.
5: O futuro da medida provisória que proíbe as bets em todo o território nacional está nas mãos do Supremo Tribunal Federal. Relator de ações que questionam a constitucionalidade da lei que regulamenta as apostas de cota fixa no país, o ministro Luiz Fux deve decidir também sobre os pedidos de entidades ligadas ao setor para suspender a eficácia da MP editada pelo governo em 25 de setembro. Associações das empresas que exploram esse negócio no país e de emissoras de rádio e TV, além de clubes de futebol, alegam que o texto gera insegurança jurídica e viola o princípio da livre iniciativa. Ao se manifestar contrariamente à exploração de apostas no país, a senadora Damaris Alves, do Republicanos do Distrito Federal, afirmou que os representantes desse segmento têm razão em questionar a proibição imediata por meio de medida provisória.
7: Eles contrataram. Existe contrato de publicidade com emissoras. Então, por você ter um contrato de publicidade, você já contratou um monte de gente. Então, vai ter desemprego. Então, que acabe-se com as bets de forma escalonada, dando para o segmento a oportunidade de interromper os seus contratos sem prejudicar tanta gente. Mas podemos, por exemplo, de imediato proibir as publicidades. Eu sou relatora do projeto que proíbe a publicidade. Isso sim, vamos proibir a publicidade. Agora, acabar do jeito... O Congresso cometeu um erro em liberar, agora vai cometer um outro erro acabando dessa forma.
5: Já o senador Jacques Wagner, do PT da Bahia, acredita que se o ministro Luiz Fux não for favorável à ação que questiona a MP, o texto deve ser aprovado pelo Congresso Nacional.
8: Eles ingressaram no STF, eu não sei qual vai ser a posição do ministro Fux, que foi para quem foi distribuído. Aqui eu acho difícil que alguém sustente contra o que virou uma doença social de graves consequências no Brasil inteiro. Então, defender o dinheiro dos donos do Arbetes contra o suicídio e a depressão de milhares de pessoas, eu acho muito difícil.
5: Além de proibir as bets em todo o território nacional, a MP editada pelo governo veda a publicidade, propaganda e patrocínio relacionados a esse tipo de atividade e impõe obrigações aos provedores de aplicações de internet e lojas virtuais, como o impedimento de oferecer produtos ou serviços referentes a apostas.
1: E os agentes de trânsito podem ganhar uma lei geral para unificar o regime jurídico da carreira em todo do país.
4: A proposta, já aprovada na Comissão de Segurança Pública e em análise na Comissão de Constituição e Justiça, também garante o direito ao porte de arma de fogo para profissionais que atuam em atividades externas. Repórter Bruno Lourenço.
26: A proposta de lei geral dos agentes de trânsito aprovada na Comissão de Segurança Pública reconhece a carreira como típica de Estado. O relator, senador Efraim Filho, do PL da Paraíba, destacou que esse entendimento evitaria a delegação integral de suas atribuições a empresas privadas. Sobre o porte de arma, o senador defendeu, na ocasião, a previsão de que o direito seja restrito aos agentes que trabalham diretamente na fiscalização ostensiva.
6: apesar de considerarmos valorosa a previsão de porte de arma de fogo para os agentes de trânsito, é necessário limitar esse direito àqueles servidores que exerçam atividades de forma ostensiva e externa, tendo em vista o caráter finalístico restritivo do Estatuto.
26: O texto, que será analisado agora na Comissão de Constituição e Justiça, tem o objetivo ainda de evitar uma ampliação conceitual excessiva da atividade policial ao assegurar que as atribuições de engenharia e educação continuem sendo partes integrantes da segurança viária sem serem descaracterizadas. Depois da CCJ, o projeto de lei vai ao plenário do Senado.
1: Tomou posse nesta terça-feira a nova senadora pelo Distrito Federal, Leani Lemos, do PSB. Servidora de carreira do Senado desde 1993, ela ocupa a vaga da senadora Leila Barros, de quem é primeira suplente. Leila está licenciada por 120 dias para tratar de interesses particulares. O afastamento termina em fevereiro de 2027.
9: No primeiro discurso como senadora, Leani disse que vai atuar em defesa da democracia, do fortalecimento das instituições e do federalismo. Também citou como prioridades uma gestão pública eficiente, a redução das desigualdades e ampliação de oportunidades. Emocionada, Leani lembrou sua trajetória no Senado e a história do pai, um paraibano que chegou a Brasília em 1958 para trabalhar na construção do prédio do Congresso Nacional.
10: Hoje, os netos do meu pai estão aqui, na tribuna de honra. Mas muitos outros netos de candangos continuam a lutar por um emprego, um salário digno, uma jornada digna, uma jornada que não seja 6x1 e uma vida de alegria com suas famílias. É tudo o que essas pessoas pedem e é pouco.
1: E a proposta que acaba com a escala 6x1 no Brasil avançou mais uma etapa no Senado, mas o momento da votação divide os senadores.
9: Na segunda sessão de discussão, a oposição questionou a decisão de acelerar a análise às vésperas do segundo turno das eleições. Já a base do governo defendeu a votação e classificou o fim da escala 6x1 como uma reivindicação histórica dos trabalhadores. Repórter Douglas Castilho.
11: Líder da oposição, o senador Rogério Marinho, do PL do Rio Grande do Norte, questionou o fato de o governo pautar o tema às vésperas do segundo turno.
12: Não nos negando a discutir jornada, não nos negando a discutir esse ou qualquer outro assunto. A estratégia é que o regimento seja cumprido, que haja discussão, que haja interstício, que não haja atropelo. Mas não somos contra nem a favor o fim da escala 6x1, nós somos a favor de que haja uma jornada flexível. Quem trabalha precisa ter a condição de escolher e fazer a sua própria condição de trabalho.
11: A líder do governo no Senado, Tereza Leitão, do PT de Pernambuco, disse que já está colhendo assinaturas para acelerar a tramitação.
13: Meu desejo era que essa PEC fosse votada aqui no plenário imediatamente depois da aprovação quase unânime na Comissão de Constituição e Justiça. O que é que pode mudar este rito? É um calendário especial. Estamos recolhendo as assinaturas.
11: Faltam 3 sessões de discussão para a votação em primeiro turno e outras 3 para o segundo turno. Entre os dois momentos, deve haver um intervalo de 5 dias úteis que poderá ser modificado caso o requerimento de Tereza Leitão seja aprovado.
14: Eleições 2026.
1: Você sabia que eleitores que não votaram no último domingo podem votar normalmente no segundo turno? Isso acontece porque a Justiça Eleitoral considera cada turno como uma eleição independente. Por isso, o não comparecimento à primeira etapa da votação não impede a participação no segundo turno. Para votar, a eleitora e o eleitor precisam apenas estar com o título em situação regular, ou seja, o documento não pode estar cancelado nem suspenso.
9: No dia 25 de outubro, o Distrito Federal e 6 estados irão eleger seus governadores. Na mesma data, ocorrerá em todo o país o segundo turno para escolher o presidente da República. O senador Paulo Paim, do PT do Rio Grande do Sul, enfatizou a importância de voltar às urnas. Na avaliação dele, os eleitores devem comparar os projetos dos dois candidatos e acompanhar os debates que devem ocorrer antes da eleição.
27: No fundo, pede para que as pessoas votem, que assim é a democracia. Mas comparem os dois projetos. São dois projetos. Você pode escolher. Quando der o debate dos dois candidatos, cada um vai demonstrar o que fez durante a vida e o que pretende fazer ganhando as eleições.
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9: Foi
4: edição de Paula Groba e trabalhos técnicos de Eliseu Caires, o Jornal do Senado fica por aqui. Acompanhe agora as notícias da Câmara dos Deputados. Boa noite.
1: Boa noite e até amanhã.
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3: Plenário da Câmara pode votar mudanças na legislação sobre mineração.
15: 12 partidos e duas federações não cumpriram a cláusula de barreira.
3: Bancada feminina manterá atuação suprapartidária na próxima legislatura.
15: Boa noite. Deputadas da bancada feminina afirmam que a atuação do grupo continuará sendo suprapartidária em 2027. Os resultados das urnas mostraram um aumento de 90 para 109 deputadas entre os 513 que compõem a Câmara. A repórter Silvia Munhato tem as informações.
16: Deputadas da bancada feminina da Câmara acreditam que, apesar da acentuada divisão ideológica do país, reafirmada nos resultados do primeiro turno das eleições, a atuação do grupo continuará sendo suprapartidária. Em entrevistas ao programa Painel Eletrônico da Rádio Câmara, tanto a deputada Jaque Rocha, do PT do Espírito Santo, atual coordenadora da bancada, quanto a deputada Soraya Santos, do PL do Rio de Janeiro, defenderam, por exemplo, a luta pela reserva de cadeiras para as mulheres no parlamento. Hoje há reserva de 30% para candidaturas femininas, com recursos proporcionais, mas não de cadeiras. Jaque Rocha acredita que a reserva poderia começar com os mesmos 30%. A partir de 2027, a bancada vai subir de 90 para 109 deputadas, em um total de 513, ou seja, pouco mais de 20%. Para Soraya Santos, a reserva poderia ser de 50%, já que as mulheres representam 52% do eleitorado. Segundo ela, isso poderia até reduzir os ataques contra as candidaturas femininas.
17: Se você perguntar para as deputadas e parlamentares dos países europeus, elas não sofrem esse tipo de ataque. Por quê? Porque as cadeiras já estão lá definidas, 50% para um, 50% para outro, ou 30% que seja. Isso já está consolidado. Então as mulheres, ainda por cima, sofrem ataques de formas diferentes para que elas se desestimulem na disputa eleitoral.
16: Soraya Santos lembra que ainda há muito o que fazer, já que estados como Piauí e Roraima e o Distrito Federal não elegeram nenhuma mulher como deputada federal. Para Jaque Rocha, as mulheres acabam se unindo em relação a várias pautas que são comuns.
21: A gente consegue colocar o direito das mulheres acima de qualquer questão ideológica ou até mesmo de pensamento individual. No dia de hoje, infelizmente, as estatísticas nos mostram que vão morrer 4 mulheres vítimas de feminicídio no nosso país. Então, nós não podemos fechar os olhos para esses dados e estatísticas.
16: Jaque Rocha explicou que a principal pauta é colocar mais recursos no orçamento para temas como combate à violência contra a mulher e o apoio ao empreendedorismo feminino. Da Rádio Câmara de Brasília, Silvia Munhato.
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2: Eleições.
3: 12 partidos e duas federações não cumpriram a cláusula de barreira nas eleições deste ano, mas a situação ainda pode mudar com decisões judiciais. Quem explica os detalhes é a repórter Paula Bittar.
23: Nas eleições deste ano, 12 partidos políticos e duas federações não atingiram a cláusula de barreira. Criada em 2017, a cláusula estabelece critérios para que as legendas possam acessar os recursos do fundo partidário e o tempo de rádio e TV destinado à propaganda partidária. Segundo as regras, os partidos precisavam obter nas eleições para deputado federal ao menos 2,5% dos votos válidos distribuídos em pelo menos 9 estados, com um mínimo de 1,5% dos votos válidos em cada um. A outra opção era eleger pelo menos 13 deputados federais, distribuídos em no mínimo 9 estados. PDT, Agir, Mobiliza, Avante, PSTU, PCB, PRTB, DC, PCO, Democrata, UP e Missão foram as legendas que não passaram na cláusula de barreira. Desses, apenas PDT, Avante e Missão elegeram algum deputado. Já as federações que não cumpriram os critérios foram PSOL Rede e PRD Solidariedade. Marina Lacerda, cientista política e professora do mestrado da Câmara, ressalta que o papel da cláusula de barreira é evitar uma superfragmentação partidária e permitir o debate político.
0: Qual é o objetivo do sistema proporcional? Você representar a diversidade de opiniões que existem na sociedade
23: e permitir o debate político.
0: Qual é o objetivo do sistema proporcional? Você

0: Só o Rede não atingiu a cláusula por uma diferença de 185 votos. O grupo alcançou 1,5% dos votos válidos para deputado federal em 8 estados, mas registrou 1,49% no Espírito Santo e elegeu 15 deputados federais, mas distribuídos apenas por 6 estados. O cientista político Paulo Castro aponta que as regras já têm surtido efeito com a redução de siglas com representação na Câmara.
1: Isso já reflete o movimento dos partidos de se unirem em federações para evitar eventuais problemas para atingir a cláusula de barreira. Então, a cláusula de barreira, ela segue de fato esse propósito para o qual ela se propõe, que é de diminuir o número de partidos para que a Câmara tenha um cenário de disputas nacionais e não apenas partidos pequenos que muitas vezes não têm ramificação nacional, que estão aqui representados, mas sem essa capacidade de participar do grande debate político brasileiro.
0: Mas a situação dos partidos que ficaram fora da cláusula ainda não está completamente definida. Decisões judiciais podem alterar a validade de votos e os percentuais. Partidos podem se fundir ou incorporar outras legendas ou ainda entrar em uma nova federação. Da Rádio Câmara, de Brasília, Paula Bittar.
2: Segurança Pública.
3: Zuco do PL do Rio Grande do Sul é um dos autores da proposta que torna obrigatório o trabalho de presos condenados em regime fechado e semiaberto. Pelo texto, metade da remuneração obtida com a atividade deve ser destinada ao custeio e à manutenção do sistema prisional.
4: A outra metade do salário, segundo o deputado, seria repassada à família do detento. Zuco argumenta que os recursos destinados ao sistema prisional podem financiar melhorias na infraestrutura das unidades, além de ações de segurança, ressocialização e capacitação profissional dos presos.
2: Educação.
3: Os deputados estão analisando um reforço da inclusão escolar de pessoas autistas e com altas habilidades. O repórter José Carlos Oliveira tem mais detalhes sobre a proposta.
5: A Câmara dos Deputados analisa projeto de lei com foco na inclusão escolar de pessoas com transtorno do espectro autista. O texto original da deputada Carla Dixon, do PL do Rio Grande do Norte, já foi aprovado nas comissões de Educação e de Defesa dos Direitos das Pessoas com Deficiência, que estenderam as medidas também para os estudantes com altas habilidades ou superdotação na rede pública da educação básica. A proposta cria a política Incluir, com o objetivo de apoiar ações voltadas à permanência, à participação e à aprendizagem desses estudantes. A Câmara tem uma frente parlamentar de proteção às pessoas com transtorno do espectro autista, coordenada pelo deputado Felipe Beccari, do Podemos de São Paulo.
6: Existem muitos projetos parados na Câmara dos Deputados que tratam desse universo do autista. Então a gente precisa resgatar esses projetos, atualizá-los, fazer um novo bloco, né, que atenda às necessidades dos autistas hoje, para que a gente consiga avançar nas políticas públicas.
5: O projeto de lei que reforça a inclusão escolar de pessoas autistas e com altas habilidades ainda vai passar por votação nas comissões de Finanças e Tributação e de Constituição e Justiça. Da Rádio Câmara de Brasília, José Carlos Oliveira.
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2: Transportes.
4: Projeto obriga companhias aéreas e operadores aeroportuários a oferecer equipamentos mais seguros para embarque e desembarque remoto. A proposta de Maurício Neves, do PP de São Paulo, prioriza idosos, pessoas com deficiência, gestantes, lactantes e passageiros com mobilidade reduzida.
3: O deputado acrescenta que o texto prevê o uso de rampas e plataformas elevatórias, mas proíbe escadas íngremes como o único acesso para esses passageiros. Segundo Maurício Neves, o projeto também estabelece multas para empresas que descumprirem as regras.
2: Agricultura.
4: Dalo Barreto, do União da Bahia, apoia a proposta que cria regras diferenciadas para pequenos produtores rurais que cometerem infrações ambientais. Em vez de sofrer imediatamente sanções, como embargo da atividade ou a apreensão de produtos, eles terão 24 meses para corrigir os danos.
3: Dalo Barreto avalia que o prazo permite a adequação ambiental sem interromper a produção que garante o sustento da família. Pela matéria em tramitação na Câmara, as penalidades

0: penalidades poderão ser aplicadas caso o produtor não faça as correções dentro do período estabelecido.
1: Jorge Brás, do Republicanos do Rio de Janeiro, propõe manter as exigências sanitárias para a importação de amêndoas de cacau da Costa do Marfim e impedir a flexibilização de regras. A ideia é proteger as plantações brasileiras contra pragas que podem chegar com o produto importado.
0: Jorge Brás defende que qualquer alteração nas regras seja feita somente após uma análise formal dos riscos e com base em evidências científicas. O deputado argumenta ainda que é preciso garantir mais proteção à produção nacional de cacau.
1: Tião Medeiros, do PP do Paraná, propõe retirar a exigência do Registro Geral da Atividade Pesqueira para os produtores de peixes e outros animais aquáticos. O deputado explica que a medida evita burocracia e custos adicionais para os aquicultores.
0: O deputado acrescenta que a produção já é fiscalizada por meio da nota fiscal e da guia de trânsito animal, que garantem o controle sanitário e a origem dos produtos. Para Tião Medeiros, exigir também o registro não traz mais segurança e pode dificultar a comercialização.
2: Votação.
1: Vários projetos polêmicos e com urgência aprovada podem ser incluídos na pauta de votações do plenário. Uma dessas propostas prevê mudanças na legislação sobre mineração. Saiba mais sobre a perspectiva de votações na reportagem de Antônio Vital.
3: Depois do primeiro turno das eleições, diversos projetos estão prontos para entrar na pauta de votações do plenário da Câmara. Um deles é o que reduz a jornada normal de trabalho para 40 horas semanais e garante 2 dias de repouso semanal remunerado, sem redução de salário. O projeto apresentado pelo governo regulamenta a proposta de emenda à Constituição aprovada pelos deputados no primeiro semestre e que aguarda análise pelo Senado. O projeto prevê regras de transição, como a da proposta de emenda à Constituição já aprovada. A jornada passa a ser de 42 horas semanais 2 meses depois da publicação da lei. Um ano depois desse prazo, passa a valer o limite definitivo de 40 horas semanais, mas ainda não há consenso para a votação do projeto, que é criticado pela oposição e por entidades empresariais. Também pode ser votado o projeto que aumenta o limite de receita bruta anual para os microempreendedores individuais, os MEIs. Hoje podem ser enquadrados como MEI, pagando menos impostos, microempreendedores que faturem até R$ 81 mil por ano. O projeto aumenta esse limite para R$ 130 mil. Além disso, permite que o MEI contrate até 2 empregados. Hoje pode contratar apenas 1. Esse texto, porém, pode ainda ser alterado até a data da votação. O governo admite um teto de R$ 140 mil para os microempreendedores. Outro projeto que ganhou regime de urgência e pode ser votado a qualquer momento é o que altera diversos pontos da legislação da mineração. Entre outras medidas, o texto amplia o conceito de garimpeiro e cria um leilão social que vai ofertar áreas de menor volume de minérios e pode beneficiar cooperativas de garimpeiros, que terão prioridade no processo de autorização. A proposta foi apresentada por um grupo de trabalho criado em 2022 e é assinado pelo deputado Felipe Barros, do PL do Paraná, coordenador do grupo que foi eleito senador. A justificativa é que o projeto dá mais agilidade ao processo de mineração. Um dos pontos dispensa o licenciamento ambiental para lavras se a tecnologia usada não provocar impactos significativos. O regime de urgência provocou discussão no plenário. O governo se manifestou contra a proposta e pediu mais discussão antes da votação, como disse a deputada Érica Cocai, do PT do Distrito Federal.
4: Esse projeto é para legalizar o garimpo, e legalizar o garimpo sem regras. O Brasil inteiro viu o desastre que houve no território Yanomami, pela ação sem regras do próprio garimpo. Porque não dá para ficar todo o tempo passando a boiada, porque meio ambiente é fundamental para a própria soberania. Mas nós também temos a posição do Ministério do Planejamento, da Casa Civil, contra esta proposição. Não dá para liberar, como está se propondo, o garimpo sem regras.
3: Já o deputado Joaquim Passarinho, do PL do Pará, relator do grupo de trabalho que apresentou a proposta, defendeu as mudanças na lei de mineração. Segundo ele, o objetivo é permitir que pequenas empresas atuem no setor.
5: No nosso projeto, não há nenhum tipo de restrição ao meio ambiente, não há nenhum tipo de facilitação, não há anuência prévia, não há tácita, não há nada disso. Pelo contrário, o que nós estamos tentando é tirar da mão de 5, 6 empresas, umas nacionais e outras internacionais, que detêm quase todo o subsolo nacional pesquisado. Está na mão de 5 empresas. E essas empresas não dão anuência para as menores empresas trabalharem. E o subsolo brasileiro, ele é do povo brasileiro.
3: Outras propostas que podem ser votadas foram apresentadas como prioridade no primeiro semestre pela Frente Parlamentar da Agropecuária. Um dos projetos suspende por 2 anos sanções e embargos ambientais a pequenos produtores rurais. A medida não tem apoio do governo, que argumenta que na Amazônia Legal, isso pode significar a suspensão de sanções a quem possui propriedades de até 400 hectares. Outro projeto pronto para ser votado é criticado pela oposição desde o início do ano e ainda não tem consenso para ser votado. A proposta combate a misoginia, que é como se chama o ódio, desprezo ou preconceito contra as mulheres. O texto já aprovado pelo Senado foi alterado pela deputada Tabata Amaral, PSB de São Paulo, coordenadora do grupo de trabalho que analisou a proposta. O texto aprovado pelo Senado equipara a misoginia ao crime de racismo, o que a torna inafiançável e imprescritível. Na nova versão, a relatora alterou principalmente a definição de misoginia. Ela retirou os termos ódio e aversão à mulher, previsto no projeto original para caracterizar a misoginia e considerados vagos pela oposição. Na nova versão, misoginia é descrita como a prática, a indução ou a incitação de menosprezo ou discriminação contra a mulher que promova violência. A pena prevista é de 2 a 5 anos de prisão. Rádio Câmara de Brasília, Antônio Vital.
2: Justiça.
0: Paulo Litro, do União do Paraná, apoia a proposta de emenda à Constituição que estabelece mandato de 12 anos sem recondução para ministros do Supremo Tribunal Federal. A medida mantém as 11 vagas da corte com idade de ingresso entre 45 e 70 anos.
1: A PEC, apoiada por Paulo Litro, também divide entre executivo, legislativo e judiciário a indicação dos integrantes da corte. O texto ainda estabelece períodos de quarentena antes da indicação e depois da saída do STF.
0: A Câmara aprovou e encaminhou para o Senado projeto que atualiza a estrutura da Advocacia Geral da União. Vinícius Gurgel, do PL do Amapá, informa que o texto reorganiza e define atribuições das carreiras que integram o órgão responsável pela defesa jurídica da União.
1: Vinícius Gurgel avalia que a reorganização pode tornar mais eficiente a atuação da AGU, reduzindo sobreposições e tornando mais claras as competências dentro da estrutura institucional.
0: Projeto aprovado pelo Congresso e já transformado em lei, cria 8 varas federais no Amazonas e em Mato Grosso do Sul. João Maia, do PP do Rio Grande do Norte, avalia que a medida amplia a presença da Justiça Federal em regiões com demanda crescente.
1: A nova lei, que contou com o apoio de João Maia, também cria cargos de juízes e servidores para reforçar o atendimento de processos ambientais, fundiários, previdenciários e criminais.
0: Termina agora o Jornal Câmara dos Deputados, produzido pela Rádio Câmara, com trabalhos técnicos de Everson Urani e apresentação de José Carlos Andrade e Luciana Vieira. Uma boa noite para você.
1: Uma ótima noite. A Voz do Brasil volta amanhã.

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0: 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Começou o baú, Nirvana.
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0: Mais uma edição na Mix do Baú da Mix, R.E.M. Shine Happy People. E atenção, agora quem tá levando aquele kit Nicobuco com camiseta e copo Mix. Parabéns pra você, Leonardo Ferreira. Final do fone 5953. Léo, parabéns. Aguarde que a equipe da Mix vai entrar em contato contigo, tá? 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Acabou.
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8: Mix 11:06, excelente fim de noite pra você de quarta-feira. Tamo de volta aqui na Mix e a partir de agora tem um mix acústico. Vamos abrir aqui com Black Balloon.
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1: Mix 11:22, Nelly Furtado Promiscuous, acabou aqui, ó.
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Mix, faltando 15 minutos para uma. Gorillaz, Clint Eastwood aqui no No Break. São 2 horas de música direto, seria um intervalo comercial. Segue a Mix lá no Instagram, @radio. Mix, faltando 15 minutos para uma. Gorillaz, Clint Eastwood aqui no No Break.

0: tocar pra você várias músicas bem legais. Kelly de Talk também, Cássia Eller, Green Day e agora tem Cake, Never There.
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1h22 e o Coldplay Magic aqui no No Break. 2 horas de música direto. 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

0: ouvir a música do Backstreet Boys, Everybody.
1: Fala galera da Mix, que é Valdir. 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
1: 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Este é o Super Mix.
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1: Mix, essa é a hora em que a gente dá um plus na programação. É o Super Mix trazendo muita música legal. Essa edição acabou, mas fica ligado, fica ligada que a qualquer momento estamos de volta.

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0: 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Mix, e assim encerramos mais um Mix Acústico, trazendo pra você as melhores versões. Aproveita o dia e tudo que ele tem pra oferecer. A Rádio Mix segue com a melhor programação. 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
9: Apesar de ter uma receita simples e que leva apenas 3 ingredientes, o brigadeiro é considerado um dos doces mais populares do Brasil. Ele é o queridinho de todos os brasileiros. E com o passar do tempo, a sua receita foi aperfeiçoada. Os sabores gourmet deixam o brigadeiro ainda mais gostoso. E são um sucesso em todos os eventos. Os favoritos são chocolate belga, ninho com Nutella, pistache e churros. Em festa de aniversário, é claro que não pode faltar um brigadeiro. Você aí de casa prefere o tradicional de colher ou um gourmet?
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5: Mix 8 e 2.
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1: Bom dia, Rádio Mix FM. Sou Gabriel de João Pessoa, Paraíba. E estou pedindo a vocês para botar a música Eduardo Mônica de Vejão Urbano. Uma música linda pra caramba, velho. Mix, pede no

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aí, pessoal da Mix. Aqui quem fala é o Thiago Galarto, diretamente de Lisboa. Tô sempre escutando vocês aí. Gostaria de pedir uma música do A-ha, qualquer uma delas. Valeu, grande abraço. Deus abençoe a todos.

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0: Paulo. Primo, eu tenho 3 dívidas diferentes. A dúvida que tenho é a seguinte: vale mais a pena quitar a menor primeiro ou tentar pagar a que tem mais juros?
1: Gabriel, a gente pode seguir 2 raciocínios, tá? Primeiro, o raciocínio mais emocional. Quando a gente tem muita dívida, você concorda que quanto mais dívida a gente eliminar, mais leve e tranquilo a gente vai se sentir? Se uma pessoa tem 10 dívidas e consegue quitar 7, ela vai ficar com 3 dívidas. E emocionalmente, ter 3 dívidas é bem melhor do que ter 10. Quitar as dívidas menores vai dar uma impressão de estar menos endividado, e quanto menos dívida a gente tem, mais empolgado e em paz a gente se sente. Agora, o segundo raciocínio, ele já é mais matemático. Imagina que você tem 5 dívidas pequenas sob controle e uma dívida grande com juros absurdos virando uma bola de neve. Se a gente pensar naquilo que traz mais prejuízo financeiro, a dívida com juros maiores vai ser pior. Então você teria que focar em quitar ela primeiro. Tenta pensar assim: qual dessas dívidas está te prejudicando mais e qual delas vai custar mais caro se você demorar para quitar? Ou qual delas parece que você paga, mas no mês seguinte tá pior ainda? Normalmente as piores dívidas são as de cartão de crédito e limite da conta por causa dos juros absurdos, né? Então eu focaria nelas. E lembra que tão importante quanto quitar a dívida é parar de fazer dívida nova, senão você vai ser sempre um endividado que trabalha o mês todo só para pagar fatura e boleto, tá?
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série Ted Lasso do Apple TV, que chegou à reta final da sua quarta temporada. E aí, será que esses novos episódios são bons? Pra você que nunca assistiu, é a história de um treinador de futebol americano que é chamado pra treinar um time de futebol tradicional, algo que ele nunca fez. E isso vai trazer diversos problemas com as regras, as personalidades dos jogadores, os seus próprios conflitos. Essa série lida com ego, depressão, mostra as melhores e piores partes das pessoas, mas tem um lado divertido também. O final da terceira temporada é muito bom, um desfecho digno, sem a necessidade de continuar. Mas veio essa nova temporada e aí é que tá. O Ted volta a ser treinador, mas agora de um time feminino. E apesar da série conseguir trazer o mesmo clima em alguns momentos, o protagonista vira quase um coadjuvante, sabe? Sem contar que o futebol em si é pouco aproveitado na trama. Mas fora isso, se você vai começar, recomendo demais a série Ted Lasso do Apple TV. Eu sou Diego Barone, apresentador da Rádio Mix, especialista e fã de filmes e séries, e comigo você não perde tempo procurando o que assistir no streaming.

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4: Sabia que a versão brasileira do pudim surgiu quando começaram a substituir o leite e o açúcar comum pelo saboroso leite condensado? Deixando ainda mais gostoso. O pudim é uma das sobremesas mais tradicionais do Brasil. Ele une o incrível sabor do doce de leite e do leite condensado. E o resultado é sempre maravilhoso. Além dos tradicionais, os pudins gourmet também fazem o maior sucesso. Entre eles estão sabores: pudim de prestígio, café e Romeu e Julieta, conhecido como queijo com goiabada. Você já experimentou algum desses?
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0: Paulo, eu ganho pouco. 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A única coisa que eu vejo que poderia cortar é a parcela do meu salário que tá comprometida com assinaturas de várias coisas, não só de streaming. 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
1: 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Tem bastante gente que depois que preenche a planilha, percebe que o problema não era o salário, mas sim um monte de gastos que passam despercebidos, e às vezes o que lasca a vida das pessoas não são os grandes gastos, são os pequenos que a gente não repara. 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
1: Mix agora 3:38, encerrando com o Linkin Park.
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1: Mix 3:58.
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Minha dica agora vai mexer com seus pensamentos e ideais. Eu tô falando do filme O Aniversário, disponível no Prime Video. Um drama com toques de suspense muito bem produzido, com um elenco competente. E na história, uma professora de universidade bem-sucedida e conservadora conhece a nova namorada do seu filho, que é uma ex-aluna dela. E as duas tiveram um problema no passado. O grande lance do roteiro é que essa moça lança um livro revolucionário que muda o comportamento dos Estados Unidos inteiro em níveis extraordinários. E isso afeta também, de maneira diferentes, os membros da família da professora. Olha, é um filme ácido, provocativo, um pouco exagerado em alguns pontos, é verdade, mas ainda assim, um futuro bem possível de acontecer. Demora um pouco pra te envolver, mas quando te pega é devastador, com diálogos magnéticos, pesados e psicológicos, levando a um final imprevisível que vai te dar muito o que pensar. O filme O Aniversário está no Prime Video. Eu sou Diego Barone, apresentador da Rádio Mix, especialista e fã de filmes e séries. Comigo você não perde tempo procurando o que assistir no streaming. We'll be right back.

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0: Agora vem cá, se você gosta de comédia, se liga porque foram divulgadas as primeiras informações do filme Gente Grande 3. Já tem um e o dois que são muito legais, né? E agora o terceiro longa deve ter nomes como o Adam Sandler e o Chris Rock. E deve chegar no meio do ano que vem na plataforma Netflix. Todo mundo já aguardando aí, né? Gente Grande 3. 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
1: Mix 5:55.
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0: Cadê as crianças do meu Brasil? Mas não as crianças do momento. Quem já foi criança? Hoje é quinta-feira, Caco, dia de TBT nas redes sociais.
2: Dia de TBT já aquela prévia do que vai ser o nosso dia das crianças na segunda-feira.
0: Tá, né? tá chegando. Só que olha que coisa da hora. Ontem a gente tava conversando aqui nos bastidores, galera. Vem chegando, você que tá no carro, você que tá saindo do trabalho, você que tá no busão, você que tá no caminhão, você que tá em outro país. Vamos trocar ideia sobre o tipo de criança que você era, que você foi. Queremos história, sabe por quê? Ontem a gente resenhando aqui nos bastidores, a gente começou a se olhar e pensando, poxa, como é que você era, hein? Quem era você quando você era criança? E aí, pra quem acompanha o programa sempre, me conhece e conhece o Caco. Pela vibe que a gente passa aqui no programa, o que vocês acham, hein? Que tipo de criança eu fui? Que tipo de criança foi o Caco? Alegre, comunicativo, muito atentada, birrento, o que mais? Gostava de aventura.
2: Peraí, você tá me descrevendo, é isso?
0: É você tudo isso, Caco.
2: Cara, eu acho que tinha colocado, né, na caso. Sandra, que pediu um áudio pra minha mãe, e aí ela vai falar a real, sacou?
0: Uhum.
2: Sem passar pano.
0: E não pode passar pano.
2: Não pode passar pano. Eu acho que eu era uma criança muito agitada, eu era uma criança teimosa, eu tinha meus momentos de birra. Mas eu acho que eu era uma criança educada, sabia?
0: Não,
2: sabia chegar, pedir por favor, obrigado, respeitava os mais velhos, né? Desde pequeno já abria a porta ali pro mais velho, pro mulher.
0: Uma coisa que eu sempre fui assim, foi exatamente isso. Eu sempre respeitei os mais velhos, independente de admirar ou não. Porque eu acho que a gente tem que ter um respeito, né? Mas e você que tá ouvindo o programa? Que tipo de criança você foi? Atentado? Eu quero saber. Aquela criança que era amiga de todo mundo, que gostava de brincar na rua. Hoje é sobre personalidade mesmo o programa. Então, manda áudios pra gente no @mixtudonamix. Vai ser demais saber. Era saber um pouquinho dos nossos ouvintes, né? Saber o que os nossos ouvintes aprontaram quando criança, que tipo de personalidade tinham e se isso se reflete no dia de hoje. Porque muito do que eu era, eu ainda sou.
2: Você não acha que a gente é a evolução daquilo que a gente era quando era criança? A nossa personalidade? Por exemplo, fala, nossa, olha só. O filho ou a filha da Giz e da Deb sempre foram tão calminho, tão tranquilo. Aí você vê, pô, uma criança que tá sempre ali, sabe, escutando mais do que falando, sabe, sempre muito educado. Eu acho que a gente é o reflexo daquilo que a gente é quando criança, sacou?
0: E agora chegou o momento de relembrar esse passadão. O que da tua criança de personalidade, assim, reflete em você até hoje? Manda áudio no @mixtudonamix, manda no meu, no giza.on, duvido você me seguir lá.

0: Duvido.
1: Ah, então vou fazer um desafio.
0: Vai.
1: Duvido você me seguir lá também no meu, pô. No arroba Caco Grandino, lá no Instagram e no TikTok, CACO Grandino. Agora a galera tá chegando aqui pra dar aquela resenha, porque você tá ligado que enquanto a gente tá no intervalo tocando música, a resenha continua rolando solta aqui, você pode mandar sua pergunta, interagir, mas é óbvio que a gente quer a sua participação, então manda seu áudio pra gente no nosso Instagram, a gente quer saber de você, e aí?
0: Quem era você?
1: Quem era você na infância? Você era aquela criança atentada?
0: É, conta pra gente, queremos histórias e cola na live no youtube.com/@mixtudamix, se inscreve no canal, vem ver o Caco. Sabe uma coisa que eu fazia muito quando eu era criança?
1: Sei
0: eu já
1: não.
0: Contei isso aqui na Mix.
1: O quê?
0: Eu ficava lendo outdoor, sabe? Ou então propaganda na rua e fazendo voz de locutora. Não à toa hoje eu trabalho com isso. Então agora eu vou usar o meu dom da comunicação pra anunciar uma parada que quem tá na rede social já tá sabendo.
1: Tá sabendo.
0: Mas eu queria, Caco, te convidar a fazer voz de locutor comigo também, junto.
1: Tá bom.
0: Pra gente entrar nesse mood Giza Criança, Caco Criança na comunicação.
1: Fechado.
0: Você topa?
1: Eu topo.
0: Então em 3, 2, 1... Tá chegando a 14ª edição do Lollapalooza Brasil. E sabe quem vai colar?
1: Charlie XCX, Travis Scott, The Killers, David Guetta, Queens of the Stone Age, The Neighborhood, Fontanes DC, The Project e Monat.
0: Exatamente. Além disso, nomes como Dominique Fike, é isso?
1: Eu acho que é.
0: Slayer, Lola Young.
1: Slater.
0: Slater?
1: Slater.
0: Meu Deus, tô bem, hein? Ai, desculpa, gente. Eu não trouxe meu óculos. Eu li.
1: É por você tá enxergando tudo
0: meu
1: torto?
0: Meu Deus do céu, exatamente. E vamos lá. Não, são algumas das atrações que destacam como atrações internacionais do Lola 2027. Tem muito mais aqui, ó. Cage the Elephant e Adela.
1: É, e são 15 anos de festival esse Lola 2027. E já falando de artistas nacionais, que a gente tem que sempre lembrar. Você tá ligado quem vai colar? Você quer com voz de locutor ou com voz de Caco?
0: Não, com voz de locutor.
1: Nação Zumbi, Cat Dealers, Rodrigo Amarante, Criolo, Amaro e Dino também irão abrilhantar os palcos do Autódromo de Interlagos, que sediará o festival mais uma vez Lollapalooza Brasil 2027. Acontecerá quando, Keri?
0: Nos dias 19, 20 e 21 de março, no Autódromo de Interlagos, em São Paulo. São grandes nomes para esse mega festival que a Mix é a rádio oficial. Faremos cobertura, provavelmente terão ingressos durante a programação, então já fica atento e atenta, porque a sua criança vai ficar muito feliz de ver um show que ela sonhou lá atrás e que agora é possível, né?
1: É possível.
0: Lollapalooza 2027 tá chegando, então essas são algumas atrações confirmadas, provavelmente terão mais e mais novidades por aí, a gente vai sempre trazer aqui pra você. Dito isso, Caco, volta a Giza do Mix Tudo.
1: Volta a Giza.
0: Que tipo de criança você era, hein? Conta pra gente no arroba Mixtudo na Mix. É sobre isso o programa hoje. Eu quero boas personalidades e sinceras personalidades.
1: Eu acho que é importante a gente falar a verdade. Aliás, sempre é importante
0: eu
1: falar
0: era
1: a verdade.
0: Será?
1: Meu, só que você contou uma história pra mim que eu, aliás, não vou reproduzir
0: não,
1: aqui, porque vai chegar o momento certo de você contar essa história.
0: É.
1: Do bolinho que você fez.
0: Nossa,
1: pra...
0: é terrível.
1: Isso aí realmente. Você já era o quê? Era uma criança confeiteira,
0: eu
1: mas era uma confeiteira do mal.
0: Só que agora,
1: confeiteira
0: pra gente
1: do
0: começar
1: mal.
0: O programa, inclusive a gente vai começar o programa com Charlie XCX.
1: Coisa
0: que vai estar no Lollapalooza Brasil. Só que antes de ir pra esse som, boom clap pra gente já entrar no clima do Lola também. Caco, eu vou falar o tipo de criança que eu era, rápido assim, em palavras, e você vai falando também. É uma disputa aqui. Não
1: tá.
0: Disputa, mas é tipo...
1: Mais uma palavra, eu não entendi a brincadeira.
0: Eu falo uma palavra sobre mim, você fala outra,
1: tá.
0: De personalidade.
1: Tá bom.
0: Tudo que você foi quando criança.
1: Tá bom.
0: Vocês estão prontos?
1: Bora.
0: Nem eu sei o que vai sair, tá?
1: Bora.
0: Mas vamos lá.
1: Vai.
0: Valendo, Caco. Atentada.
1: Agitado.
0: Chorona.
1: Birrento.
0: Birrenta também.
1: Educadinho.
0: Brigona.
1: É, autêntico.
0: Teimosa.
1: Falava muito.
0: Brincalhona.
1: Rancoroso.
0: Risonha. Eu gostava de fazer umas palhaçadas.
1: Eu... Cara, agora fugiram as qualidades. Eu não sei nem se eu tô falando
0: mas
1: qualidades.
0: Mas pode falar defeito
1: ou...
0: também.
1: Defeito também?
0: É.
1: Teimoso, já falei. Eu era teimoso, agitado. Eu acho que eram as duas principais coisas.
0: E você que tá ouvindo o programa, que tipo de criança você era? Conta pra gente, eu quero muitos áudios. Chega junto, meus amores.
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0: machucando muito. Hoje eu sou muito medrosa.
1: Você era mais destegiza.
0: Eu era destegiza.
1: Total.
0: Eu não tinha medo de... Mano, eu era muito maluca.
1: Mas
0: não tinha medo de morrer, não.
1: Hoje em dia você não toma algumas atitudes que você tomava na criança, na sua fase, né, de infância ou na adolescência, que você literalmente não pensava. Você ia lá e fazia e se arriscava fisicamente, até arriscava a sua vida, né? Hoje, eu tenho a posição que eu tava falando aqui na live, que eu não faço nenhuma atividade que me arrisque fisicamente ou que atente contra a minha vida. Por exemplo, vamos lá fazer um rafting. Rafting, pra galera que não sabe, é aquele negócio de ficar descendo aqueles rios turbulentos, né? Com aquele bote inflável, com a galera remando. Vai que você cai na água ali, enfim, vai saber o que vai acontecer. Ou bungee jump. Poxa, é gostoso? É, tem adrenalina? Tem muita. Mas vai que, né?
0: Exatamente. E você?
1: E pular de paraquedas, que ele se
0: não,
1: pularia?
0: Não, nem a pau. Mas
1: você não pulou nunca?
0: Nunca pulei.
1: Não
0: e quando
1: pularia.
0: Eu tinha coragem, eu não tive possibilidade financeira. E agora que eu conseguiria, eu não quero.
1: Não precisa,
0: tô cagona,
1: né?
0: Tô cagona.
1: Mas você pode botar aqueles óculos de realidade aumentada.
0: É,
1: tá bom.
0: Mas eu não gosto.
1: Bota
0: muito
1: do... ventilador na frente, cara.
0: Mas e dependendo do frio na barriga, eu não aguento. É
1: não?
0: Muito frio na barriga. Cara, eu não dou conta. Eu morro de medo de altura.
1: Você é medrosa, sim?
0: É.
1: Você tem medo de altura?
0: Morro. E olha que coisa doida. Quando criança, na época que eu fazia capoeira, tinha um muro na rua da casa da minha avó, mas o muro era muito alto pra rua. Então, tipo assim, imagina um muro pra rua muito alto, um penhasco. Mas pro lado da casa do amigo, era menor porque tinha areia. Então, de boa, o que eu fazia?
1: Pulava na areia.
0: Eu subia no muro, de frente pra casa da minha avó, tipo um precipício, pra virar mortal pra areia. O meu tio viu aquilo, mas você não tá entendendo o que aconteceu. Ele desce daí. Eu não tinha medo. Ou seja, pra frente, eu nem sei o que aconteceria comigo, que era um penhasco. E pra trás era um mortal. E se desse errado, gente? Hoje eu não faço nenhum, eu morro de medo. Olha que loucura.
1: Mas, cara, você falou um negócio que antigamente eu gostava de fazer umas peripécias assim, né? Do tipo, cara, eu gostava de dar mortal também, só que eu fazia isso parado,
0: cara.
1: Né?
0: Caramba!
1: Não, o bagulho era louco, mano.
0: Você conseguia fazer mortal parado?
1: Não era aquele que eu conseguia fazer pra frente. Você
0: pra
1: correndo
0: frente?
1: Pra frente, não pra trás, não.
0: Mas
1: só que
0: os dois são muito difíceis.
1: É, mas aí você começa a ter um pouco de medo do quê, cara? De você errar o pouso e você ir de cara no lugar, entendeu? Eu comecei a praticar isso mais na piscina, mas aquela velha prática que
0: não
1: os pais
0: isso.
1: Odeiam, do tipo, pontinha do pé na borda da piscina, abaixou e foi. Só que nessa de abaixar, você tá molhado, a pedra escorrega, você vai lá e vai
0: muita
1: com a
0: gente,
1: boca, com o dente ali. E já muita gente já se machucou assim. Enfim, adrenalina é legal? É legal. Mas a gente tem que preservar um pouquinho mais a nosso bem-estar físico e a nossa vida, né?
0: Exato. Tem alguma criança levada aí? Levada da breca? Vamos de áudio, vai.
1: Bora.
2: Oi, Giza. Oi, Caco. Aqui
1: Olá.
2: É Lívia, de Santarém, no Pará, onde fica o nosso Caribe brasileiro. Bom, o tema de hoje é quem você era quando era criança. Eu era aquela menina atentada, encrenqueira, coitado do meu irmão. Nossa, ele penou demais. Vocês acreditam que quando a gente era criança, a nossa televisão não tinha controle, né? Há muito tempo atrás,
0: verdade.
2: O que eu fazia? Deixava ele deitar pra assistir televisão, rodava pela lateral da casa, passava na frente dele, corria e desligava só pra ele levantar e ligar a TV. Você imagina o amor que meu irmão tem. E é isso aí. Ele mora em São Paulo. Beijo pra ele, pro Alírio Júnior. Beijos pra vocês.
0: Cada história de irmão, eu apanhava tanto da minha irmã mais velha, gente, mas tanto.
1: Apanhava muito?
0: Apanhava e eu tinha respeito por ela. Eu sempre respeitei os mais velhos. Isso é real. Tipo, eu era apaixonada pela minha irmã, minha ídola, mas ela me batia.
1: Te batia?
0: Ela me batia, é. Aí chegou uma época, como eu falei, eu fazia capoeira, um dia eu me irritei, mano. Sabe? Eu caí no corredor da minha casa, porque ela queria me pegar, eu escorreguei e caí. Sabe o que ela fez? Ela pisou na minha cabeça, cara.
1: Quê?
0: Ela fez só, pum, na minha cabeça.
1: Você tá zoando?
0: Eu fiquei tão
1: como
0: brava.
1: Assim, cara?
0: Mano, eu fiquei tão brava, mas não, eu achei absurdo, eu achei que eu fosse morrer. E aí, o que aconteceu?
1: O quê?
0: Eu levantei, Giza, aos 13 anos, levantei a minha irmã, assim, ó, no alto. E sabe o que eu fiz?
1: Tacou ela
0: longe. Era a técnica da capoeira, eu tava muito forte nessa época.
1: Você rodou e jogou.
0: Eu peguei a cabeça dela e falei, se você me bater mais uma vez, eu vou te jogar agora de cabeça no chão. Promete. Ficou mansinha.
1: Mano.
0: Eu desci a minha irmã. Eu até hoje, eu não sei que força foi essa que eu
1: você
0: levantei.
1: Tinha quantos
0: o Hulk.
1: Anos? 13?
0: Uns 13, 14
1: e
0: anos.
1: E ela tinha o quê? 16?
0: 16. Mas eu levantei assim na técnica aqui no joelho, ó. Peguei. Eu vou jogar você de cabeça no chão se você me bater de novo.
1: Cara,
0: por que as pessoas têm medo de pitcher?
1: Então, porque meu pitcher, ele é pequeno, mas
0: ele é louco.
1: Pode. Ele é
0: às
1: louco.
0: Às vezes a gente precisa ser louco, entendeu?
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0: Qualize, tá aí, mais uma parada que eu era. Eu era quando eu era criança. Quer saber, Caco?
1: O quê?
0: Hoje a gente tá falando disso no programa.
1: Estamos falando disso,
0: é. Qual era a sua personalidade quando você era criança?
1: Ah.
0: Eu era corajosa.
1: Corajosa.
0: Eu achava que eu era a pessoa mais forte do mundo. Eu assistia os filmes do Bruce Lee e queria depois colocar em prática na rua. Adivinha o que aconteceu?
1: Você tomou o couro de

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0: 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Hoje o assunto, Fabi, é sobre a nossa criança. Como era a personalidade da nossa criança? Imagino que os nossos ouvintes, muitos aqui que estão na escuta, eram bons de lábia, sabe? Sabe aquela galera que já nasce com sangue empreendedor? Aqui na quinta-feira a gente fala com os empreendedores. Então, se você foi uma criança que vendia bala, que pegava alface no quintal, colocava no carrinho de mão e saía na rua vendendo, fiz isso, viu? Sabia, Fabi? Eu fazia isso, você tem noção disso? Meu pai plantava alface lá em casa, eu pegava o carrinho de mão do meu avô, que era pedreiro, colocava alface, porque meu pai falava que tudo que a gente vendesse, eu e a Ju, era nosso. Querendo ou não, quando a gente é criança, a gente já tem alguns sinais, não é? De empreender, mas a lábia tem que ser boa. E hoje, Fabi, vamos falar sobre isso?
1: Vamos falar sobre isso, Gisa. Boa noite pra você. Boa noite. Todo mundo que tá ouvindo aqui o Mix Tudo, né? Você tem umas histórias incríveis,
0: que
1: né, Gisa?
0: Loucura.
1: Pensa criança. Que eu... Vendendo alface, maravilhoso isso.
0: Mas eu,
1: né,
0: vendi alface.
1: Maravilhoso. E esse tema é um tema bastante recorrente aqui, né, no nosso quadro, né, Gisa?
0: Sim.
1: Porque tem milhões de empresas abertas aí todos os anos e, consequentemente, a concorrência no mercado cresce cada vez mais. Por isso que é essencial usar estratégias para se destacar.
0: Total.
1: E a gente já falou aqui, né, sobre divulgação nas redes, sobre divulgação conjunta com seus parceiros de negócio. Mas, no fim das contas, né, Gisa, o que realmente conta é a experiência aí do seu cliente, né? Você tem que saber como agradá-lo e principalmente entender o que essa pessoa realmente precisa, né?
0: Pensando nisso, Fabi, é verdade, né? Eu acho que o que faz a gente vender primeiro e depois revender é o pós-venda, é o atendimento, né? Que você oferece pro seu cliente. Porque, assim, não é só comprar, né? Precisa ter um relacionamento ali. Você tem que saber tratar direitinho o seu cliente. Só que, ainda falando sobre isso, qual a tática para fazer esse cliente voltar além do atendimento? Para trazer mais gente, assim. O que você acha, Fabi?
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0: 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Fabi, um beijo, amanhã você volta, né?
1: Com certeza, Giz. Um beijo pra você. Até amanhã.
0: Beijo, tchau, tchau.
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1: Mix 1632, YouTube e Martin Garrix aqui na programação da Mix. E hoje é quinta-feira, dia de TVT. A gente tá voltando no tempo pra onde?
2: A gente tá voltando pra aquela fase boa, gostosa, que a gente sente saudade o tempo todo. Sabe qual é?
1: Quando a gente era criança.
2: É, então. A gente tá falando sobre isso. Inclusive, a Gise já mandou umas brabas aqui. A Yas também contou aqui algumas peculiaridades da sua infância.
1: Na live
2: também. A galera tá mandando muita coisa, mas eu tô ligado que tem uma fila de áudio e de história aí pra gente.
1: É, queremos saber sobre a sua personalidade. Porque

0: gostava, assim, por conta da sua personalidade, sabe? Falava alto, gostava de cantar, independente, desde cedo. Aí ela acabou de contar aqui que o irmão dela, com 6 aninhos, um dia tava indo embora, falou: vou embora. Eu vou embora! Exato. Criança é muito louca. Por exemplo, a mãe falava: se você apertar esse botão, vai explodir. Eu apertava o botão e não explodia.
1: Agora eu queria ver se a cena do irmão da Yasa. Eu vou embora. Ele pegou a tonquinha dele e saiu.
0: Oh, meu Deus. Que tipo de criança você era? Conta pra gente. Vamos, show de aula.
2: Essa lembrança mais forte.
3: Fala, galera. Eu fui daquela criança conversadeira. Conversava demais. Terminava a tarefa bem rápido. Corria pra mesa do colega pra conversar e acabava atrapalhando. E agora, o karma veio pesado, né? Porque eu sou professora. Nossa. E é o que mais me atrapalha na aula. É as crianças que conversam demais. Me lasquei.
0: Nossa, eu era muito faladeira. Não, eu tô falando muito de mim hoje, né, no programa, mas é só pra dar exemplo pra vocês, viu? Porque eu quero que vocês mandem de vocês. Mas na sala de aula, a professora, ela mudava de lugar, e aí chegou uma vez que a professora de química falou: mano, ela falou mano, mas ela falou: na boa, é impossível mudar essa menina de lugar, porque ela faz amizade com todo mundo. Então eu ia girando na sala, ia só aumentando a minha carteira de bons amigos, e, ou seja, eu causava, não adiantava. Onde ela me colocava, eu fazia amizade, eu gostava de falar, conversar com o povo, não tinha jeito. Faladeira.
1: Você já era comunicadora já. Exato, né? Aí você falou: eu acho que essa menina foi vacinada, sabe com o quê? Sabe com o quê? Agulha de vitrola. Vai falar, a hora que aprender a falar, não para mais.
0: Pois é, eu ficava fazendo mix tudo na sala de aula. A gente não faça isso.
4: Fala, Giza, Caco, beleza? Eu era tentado. Era demais. É o Lucas aqui de Porto Alegre. Eu quase coloquei fogo na casa.
0: Não.
4: Coloquei um prego na tomada pra ver o que aconteceu.
0: Prego, cara, você é louco?
4: Pegou fogo na cortina.
0: Meu Deus.
4: Sorte que a minha avó tava em casa, viu, e desligou o disjuntor lá da luz. Senão tinha pego fogo na casa.
0: Cara, você é muito... Ô, mano, isso é perigoso, cara.
1: Pô, você é perigoso.
0: Você não tinha noção do perigo, não? Eu acho que eu tinha um pouco, eu tinha 1% de noção do perigo.
1: Você
0: tipo, isso eu não faria.
1: Você fez, tipo, o quê, assim, que você fala: meu Deus, o que eu fiz, cara? Podia ter botado fogo na casa, tipo isso.
0: Nossa, eu agora, na casa, eu tinha muito medo do meu pai e da minha mãe, então... em casa eu não fazia, eu fazia na praça.
1: Fazia na rua. Entendi, você já era rueira, já.
0: Mineiro faz o quê? Come quieto.
1: Come quieto.
0: Lá em casa eu era uma ótima filha. Tem coisa que meu pai e minha mãe não sabem até hoje, gente. Vambora.
1: Melhor não saber, não.
5: Oi, Giza, tudo bem?
0: Oi, meu amor.
5: Que é a Cláudia. Eu na infância sempre fui, né, aquela menininha quietinha, morria de vergonha. Eu passei até os 7 anos da minha infância em Rondônia, no meio da mata, literalmente mesmo, no meio da mata. Eu tinha, de estimação, eu tinha um macaquinho, pra vocês terem uma ideia. Vivia solto ali, né, fundo de casa era um rio, muito legal, assim. Eu não lembro muito, mas o pouco que eu lembro era muito divertido. Aí eu mudei pra cá, né, pro Paraná. Nossa, foi ali que, oh, gente, eu tenho tanta saudade. Eu fui muito feliz, nossa, mas eu joguei muita bets. Eu brincava em cima do pé de manga com uma amiga. A gente fazia casinha, brincava de casinha, subia pano. E brincava de casinha lá em cima, no pé de manga, super alto, que hoje eu fico pensando: meu Deus, jamais que eu deixaria meu filho fazer isso. Meus pais trabalhavam, né, muitos anos atrás, né, os dois trabalhavam, e a minha irmã de 15 cuidava da gente, né, era 5 anos de diferença pra cada um, de meu irmão 15 mais novo que eu. Nossa, mas foi muito legal. Meu pai, final de semana, colocava uma mangueira em cima da árvore, e aí a gente tomava banho, e na rua, sabe, na calçada, e muito do que eu vivi, eu tento fazer com os meus filhos, porque, assim, eu tenho muitas boas memórias. Eu amei a minha fase de criança, é muito gostoso. E claro que eu não deixo meu filho subir lá no alto da árvore, mas ele sobe um pouco. Ali na árvore pequena, eu pintei a rua, eu coloco mangueira na árvore. Nossa, eu tento fazer a infância dele o mais gostosa possível. Porque a gente só é criança uma vez, né? E é uma fase tão, tão gostosa, tão inesquecível, né? Nossa, eu adorei. E eu adorei o tema também, viu? Um beijo pra vocês. Eu amo vocês.
0: Que linda! Ô, Caco, eu acho que a parte mais da hora da criança é essa parte lúdica, sabia?
1: Da inocência, coisa, né? E também de descobrir coisas novas. Eu tava comentando com um amigo meu, que é pai, né, de criança, tá com 1 ano e meio. E ele falou: cara, não tem coisa mais legal pra um pai é ver quando a criança descobre algo pela primeira vez.
0: Deve
1: do
0: ser.
1: Tipo, eu vi um vídeo outro dia que, cara, me encheu o olho. Será que eu estou com o meu ventre coçando?
0: Pode ser.
1: Será? Eu tô ovulando, cara.
0: Tá
1: só
0: ovulando,
1: pode ser.
0: Tá ovulando, vem.
1: Aí eu vi uma imagem, cara. A mãe tava ali no quintal, né? E o quintal com grama. O bebezinho devia ter, sei lá, 1 ano e meio, 2 anos, já andava, né? Uma menininha fofinha, de vestidinho vermelho, assim, coisa mais... Tá coçando meu ventre, verdade. Aí, do nada, ela saiu de perto da mãe. A mãe olhou assim: onde você vai? Ela foi pra grama e abriu os braços.
0: Ah, não.
1: E adivinha?
0: Não.
1: Tava chovendo. Ela sentiu a chuva pela primeira vez.
0: Eu já tô chorando.
1: A mãe, na hora, pensa: meu, ela tá na chuva.
0: Tô
1: não,
0: grávida.
1: Peraí. Deixa ela lá. Por quê? Porque ela tá tendo essa primeira sensação na vida dela. Ela não vai se machucar, eu tô aqui. Mas você vê a cara da mãe ao ver a filha descobrir algo pela primeira vez. Eu falei, cara, isso deve ser uma das coisas mais especiais que um pai pode presenciar.
0: Com certeza.
1: Deve ser muito louco, né?
0: Outro dia eu lembrei de uma pergunta que eu fiz pra minha mãe. Eu juro, gente, eu devia ter uns 5 anos. Eu contei isso pra Deb, ela falou assim, como que você lembra disso? Eu falei, porque eu lembro. Gente, um determinado dia, ó a pira da criança, eu acordei, eu olhei pra mim, eu lembro como se fosse hoje. Eu falei, gente, o que que era antes disso? Eu perguntei à minha mãe. Eu não sabia que eu era um neném, e aí eu fui crescendo, né? Porque o pessoal não falava, né? Minha mãe não era muito de conversar. Eu olhei pra minha mãe e falei, mãe, eu tô aqui, mas antes disso, onde eu tava? A minha mãe, como assim? O que que eu era? Aonde que eu tô desse jeito? O como aconteceu? Como eu tô na Terra, mãe?
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1: Mix 642, Gorilas. E você era uma criança faladeira que gostava de ficar cantarolando, questionava muito seu pai, sua mãe, era teimosa, era muito atentado.
2: Você sabe o que a criança cantava quando era criança pros pais? Na verdade, ele podia cantar.

0: saber, quer conhecer a tua criança. Fala aí a personalidade da tua criança e se isso reflete também com a sua hoje. Queremos histórias no arroba Mix Tudo na Mix. E vamos fazer o seguinte, Caco?
1: Vamos.
0: Vamos pro intervalo.
1: Vamos.
0: Nesse momento,
1: tá.
0: Durante o intervalo, você que tá na live, você vai trocar ideia comigo com o Caco. Ou entra aí, youtube.com/mixtudonamix. Vamos trazer algumas histórias aqui na live.
1: Bora. 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
0: Você era uma criança aventureira? Uma
2: não.
0: Criança muito tímida?
2: Não.
0: Uma criança que gostava de ficar quietinha na sua, assim, ó, no cantinho?
2: Ah, eu gostava.
0: Você gostava?
2: Aham. Uhum.
0: Você era uma criança que gostava de fazer amizades novas?
2: Sim.
0: Você era uma criança que brigava na rua?
2: O tempo todo.
0: Você era uma criança que tinha o pé preto de tanta sujeira?
2: Não era preto, era marrom.
0: Que criança você era? Fala aí da sua personalidade, inclusive. Caco, show de áudio, vamos lá?
3: Bora.
0: Bora, bora.
4: Tô ouvindo vocês aqui de Capinzal, Santa Catarina, sempre acompanha aí pelo aplicativo Rádio Mix. Eu era uma criança, bom, não tenho muitas lembranças, mas até que um dia eu coloquei fogo numa árvore.
0: Gente.
4: E meu pai e minha mãe tiveram que chamar o bombeiro pra apagar. Essa é a lembrança mais forte que eu tenho. Então, acho que era uma criança meio...
0: perturbada.
4: Meio doidona.
0: É isso aí, perturbada. Pô, fogo na árvore,
4: valeu,
0: mano, você tá louco? Nossa, eu adorava brincar.
3: Peraí, você botou fogo na árvore, cara?
0: Que loucura, ele
3: como assim,
0: bombeiro.
3: Cara?
0: Não, só maluco, ó. Tem mais.
5: Salve, Caco, salve, Giza.
3: Oi, salve.
5: Começou aqui de Osasco.
3: Aí sim,
5: minha infância foi tranquila. É só colocar uma trilha sonora aí do Offspring e imaginar um menino fugindo de galinha porque roubou ovo, um menino que se fazia corrida de avestruz na fazenda do avô, um menino que descia ladeiras aí sentado em porta de banheiro sanfonado, aí depois tinha que instalar a porta sanfonada de novo, tudo arranhado no banheiro e disfarçar, mentir pra mamãe. Isso que é infância, saudades da velha infância. Valeu, pessoal, beijo aí pra vocês. Abraço, Yas, grande Caco e Giza. Te
0: tamo
5: adoro,
0: junto.
5: Tô naquela correria dos 21 dias ainda, hein?
0: Mano, eu tô firme, hein? Ó, pra galera que ouviu agora sobre os 21 dias, eu falei pra gente começar a fazer uma parada nova, principalmente aqui nessa reta final. O meu é treinar todos os dias. Meus 21 dias tá indo aí, ó. E você, tá treinando, tá comendo direitinho, tá fazendo algo por você? Vambora.
3: Vambora. Eu gostei do jeito que ele fala, né?
2: Oi,
3: Giza,
2: né?
3: Tudo certo?
2: Oi,
3: legal. Bora.
6: Oi, gente.
0: Oi.
6: Amei esse tema, tá? Eu sou Lilian, aqui de Brasília.
0: Oi, Lilian.
6: Eu aprontei muito quando eu era criança. E eu vi o rapaz falando que quase colocou fogo em casa, eu coloquei.
0: Gente.
6: Morava num apartamento, meus pais estavam com visita, eu tava vendo o Silvio Santos.
0: Ah, oi.
6: É, show de calouros.
0: Você pôs
6: e aí tinha
0: casa.
6: Um cara brincando com álcool.
0: Não.
6: Ele colocava álcool no algodão, colocava fogo no algodão e ficava fazendo malabarismo com aquelas bolinhas de fogo e eu achei que eu podia fazer a mesma coisa.
0: Isso é perigoso mesmo.
6: Não deu bom. Eu tava trancada no quarto da minha mãe com a TV ligada, ninguém viu. Meu irmão começou a sentir cheiro de fumaça e aí tentou abrir a porta do quarto, não conseguiu, claro, porque eu tava trancada, e aí foi uma bagunça até que eu conseguisse jogar a chave por baixo da porta pra poder alguém abrir a porta e me socorrer lá dentro.
0: Nossa, por isso.
6: Mas foi uma loucura,
0: cara.
6: E não foi só uma vez não, tá? Outro dia eu conto a próxima vez.
0: Não aprendeu, né? Só danada. Gente, isso é perigoso. Ó, você criança que tá ouvindo esse programa, presta atenção, hein? Tudo que é perigoso, não faça. Não faça em casa, jamais.
3: Eu vou dar uma dica de que você não pode fazer.
0: Tá.
3: Também. Quando a gente era pequeno, o meu pai dava aqueles carrinhos, sabe? Que tinha pistinha, assim.
0: Aham. Uhum.
3: E um deles, cara, você jogava água quente ou fria, ele mudava de cor. Você lembra desse carrinho?
0: Eu sei qual é que é.
3: Aí do nada ficava roxo, aí você jogava água fria, ficava verde. Aí ia mudando de cor, né? O meu irmão Matheus, muito gênio, pensou: ha, então, se é só esquentar, vou botar no micro-ondas.
0: Não, o carrinho
3: no micro-ondas e adivinha o quê? Explodiu o micro-ondas. A sorte que minha mãe tava lá, começou a sentir o cheiro de fumaça, chegou e foi ver o micro-ondas lá, praticamente explodiu, pegando fogo. Imagina.
0: Passa na cabeça.
3: Imagina se tá só eu e o meu irmão em casa, minha mãe não tá lá.
0: O susto.
3: Não, cara, primeiro que minha mãe devia viver em pânico, né? Do tipo, cara, não posso tirar o olho desses dois aqui em nenhum momento. O Daniel era bem mais tranquilo. Eu e o Matheus, ela piscava, eu tava pendurado na cortina, saca? Era assim. Aí, meu Deus, cadê o Matheus? Não sei o que ela tá escondido daqui bem, vai ter dentro de uma gaveta.
0: E
3: a mãe
0: isso,
3: pensando,
0: né,
3: que ele desapareceu. Então, tem umas coisas que criança faz porque acha engraçado a mãe ficar nervosa. Isso é real. Você faz coisa pra irritar sua mãe. Pode mandar áudio e falar que se eu tô certo ou tô errado. Criança, quando começa a entender um pouco mais das coisas,
0: faz,
3: começa a ficar safadinho.
0: É.
3: O Luigi, meu sobrinho, por exemplo, cai alguma coisa no chão, ele já sabe que ele não pode, ele tem 3 anos e meio. Ele sabe que ele não pode pegar e botar na boca. Meu irmão fala, é sujo, não põe na boca. Aí cai no chão, meu irmão ficou olhando pra ele, aí ele fica assim, ele vai lá, pega.
0: E fica olhando pro pai,
3: aí
0: né?
3: Ele fica olhando assim, ah, finge que vai pôr na boca.
0: Desafiando.
3: Desafiando, exatamente. Então criança faz essas coisas, mano.
0: Mano.
3: Haja paciência,
0: a gente é muito
3: viu?
0: Louco, né? Criança
3: mas
0: é demais.
3: Falar, depois deve dar saudade também.
0: É, é. E aí, conta aí a sua personalidade quando criança.
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0: Gente, eu vou embora.
1: Não vai, não.
0: Eu vou embora. Nossa, as histórias da minha infância aqui pesou o clima. Eu tô pensando que, cara, eu fui uma criança muito louca.
1: Não, mas
0: você também foi, cara.
1: Eu fui, mas é o seguinte, eu acho que o cara lá de cima, ele vai olhar os nossos pecados depois de uma certa idade, quando você entende o que você tá fazendo.
0: É.
1: Quando você é criança, ainda passa um pano, entendeu?
0: Exato, né?
1: Mas também não pode ser aquela criança maldosa, né? Mas.
0: Boa, falou tudo.
1: Não, criança maldosa
0: criança
1: não
0: maldosa
1: dá.
0: Não rola.
1: Pelo amor de Deus.
0: Criança egoísta não
1: você
0: rola.
1: Você foi uma criança boazinha,
0: Yas? Você foi, Yas, uma criança boazinha?
2: Não, boazinha é forte.
0: Não, não,
2: mas
0: foi, não, não foi.
2: Maldosa de jeito nenhum. Gente, uma menina uma vez deu um tapa na minha cara.
1: Quê?
2: Aham, ela fez uma pegadinha assim, ó. Ai, deixa eu ver sua unha. Pum, na minha cara.
0: Isso é maldade.
2: Isso foi com 11 anos. A gente não era criancinha de 5 anos. Ela era
0: essa maledeta.
1: Chama ela aí pra gente trocar uma ideia.
0: Esta maledeta. Gente, agora a Yas é judoca, hein? É, rapaz, vamos de áudio.
1: Vem pra você ver o sotogari que você vai tomar.
3: Oi, Caco. Oi, Gi. Meu nome é Raquel. Eu sou do Rio, mas eu moro em Ribeirão Preto faz 5 anos e eu trabalho ouvindo a Mix. Eu faço entrega da Shopee. Eu era uma criança muito boa de escola, uma filha obediente. Questionava, claro. Mas não era respondona, fazia ele ver sozinho, não dava trabalho. Mas eu era arteira, arteira demais. Uma das minhas maiores artes, eu tinha 2 anos. A gente foi pra Ubatuba, né, uma viagem de família. E eu lembro que lá tinha beliche. Eu nunca mais esqueci. Porque era pobre, né, então eu vi beliche. Nossa, incrível, outra. Coisa de rico. Então eu levantei de manhã, todo mundo dormindo. Abri a porta, atravessei um matagal, né, assim, uma área extensa de grama, tinha um riacho, tirei minha fralda, botei no cantinho, sentei lá e comecei a me banhar. Acordou, quando todo mundo acordou, cadê Raquel, cadê Raquel? Meu pai foi pra praia achando que eu tava afogada no mar, e todo mundo procurando daqui e dali, um amigo deles foi atravessar, me viu linda e plena, banhando no riacho.
0: Meu Deus.
1: Que isso, cara? E esse riacho tinha, sei lá, jacaré?
0: Mas sério, eu e a Caju, a gente nadava no rio pelada.
1: Você é doida?
0: Nosso pai e nossa mãe não descobriram. Só o cabelinho molhado no final do dia. Duro, duro da água. Mano, eu tô viva, eu não sei nem como.
1: Não, você pegou anticorpos, né, cara?
0: Anticorpos, quase morri afogada várias vezes.
1: E os anjos ali correndo atrás.
0: Os anjinhos, mano. Tadinho, que eu dei trabalho, vai. Último áudio, gente.
4: Boa tarde, pessoal. Mix tudo. Giza, Caco e Yas, como vocês estão? Mano, eu lembrei de uma história aqui de quando eu era criança, que é o seguinte. Eu sempre quis, né, estudar teatro, né? Eu sempre gostei muito de fazer peça na escola e na época na igreja. Então, essa minha vertente artística sempre foi muito, muito forte. E aí, o que eu aproveitava pra quê? Pra atuar, né? Quando eu queria faltar na escola, eu inventava uma dor de ouvido, uma dor de dente. Mas sempre dor que não pode ser diagnosticada facilmente. Então, sempre inventava. E aí, teve uma vez que eu tava na aula, acho que eu tava na quarta série, eu acho. E aí, era prova de matemática, lembro até hoje. A professora chegou, professora Vanessa. E aí, eu comecei a chorar, porque eu não tinha estudado pra prova. E eu falei, mano, eu tô lascado. E aí, o que eu fiz? Comecei a chorar, coloquei a mão aqui, ó, no ouvido. E falei, ai. Aí ela veio, o que que foi, meu príncipe? Eu era bem querido, né, por ela. Ela falou, o que que foi, meu príncipe? Eu falei, tô com dor de ouvido. Ela, peraí, vamos dar um jeito nisso agora. Ela me pegou pela mão, me tirou de dentro da sala, cruzou o pátio da escola. Ela morava na escola, ela era filha do zelador. Me colocou dentro da casa dela, né? Ela tinha uma filhinha também, então acho que o instinto materno falou mais alto. Me deixou sentado lá, colocou acho que alguma coisa, não sei se foi perfume, não lembro na época, mas colocou alguma coisa no algodão e colocou dentro do meu ouvido, sabe? Eu falei perfume, mas eu acho que parecia perfume, mas talvez fosse algum olhinho, alguma coisa assim. E deixou esse algodãozinho no meu ouvido e me deixou lá sentado. Eu fiquei a aula inteira na casa da professora assistindo TV Globinho na época. Fala se não é bom ser ator.
0: Mano, você
4: e ela falou, não, vou te deixar aqui porque a sala é muito barulhenta, tá bom? Aí eu, tá bom. Acabou a prova, começou o intervalo, melhorei do nada. Beijo.
0: Ah, essa professora, ouvindo esse áudio,
1: cara,
0: agora.
1: Eu podia, é o Felipe, né? Eu podia ter pego uma dica dessa antes, hein?
0: Mas enganou bem. Quantas vezes já não tentou falar pra professora que a gente não tava bem e não deu certo?
1: É, tô com dor de barriga, pode ficar lá, então.
0: Nem no banheiro, às vezes deixava a gente ir, porque já sabia que era caô, cara, tristeza. Ah, gente, foi demais o programa, siga a gente nas redes sociais, amanhã a gente volta.
1: É isso, pra me seguir é facinho, você vai lá no TikTok e no Instagram, @cacograndinoca. A seu Grandino, pra seguir nossa querida apresentadora.
0: Giza.on, me segue lá, Giza.on e claro, o nosso @Mix, tudo na Mix. Amanhã, 18 horas, a gente espera você. E às 8 da noite,
1: tem Pede no Zap com Roberto Reis.
0: É só pedir sua música no 11 983 408 mil. Bora, meu Brasil, que amanhã tem mais, hein? 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

vocês. Esse cara só canta músicas que a gente adora aqui no melhor mix do Brasil, é ou não é? Bruninho, Bruno Mars, The Lazy Song. E aí, pessoal do bem? Eu espero que você esteja ótimo, ótima. E bora fazer essa noite de quinta melhor de todas, como sempre. Chega aqui no nosso zap, que é o 11 98340 8000. Você tá com o celular na mão, né? Então manda uma mensagem de voz, você manda todo dia uma. Agora você vai mandar uma pra mim pedindo uma música. Não esqueça de falar o teu nome, conta pra mim de onde você tá ouvindo o melhor mix do Brasil e essa música pra gente rolar daqui a pouquinho. Algumas já estão separadas, tem muita música pra eu separar ainda, por quê? Entre 8 e 9 da noite, são só as músicas que chegam no zap da Mix que vão pro ar. Então já coloca a sua aqui, tá? 11 98340 8000. Apareça aqui na casa. E aproveitando que você tá com o celular na mão, já vai pedir uma música. Quem sabe você leva um presentão, hein? Ganhar presente da Mix é 10 de 10. 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

0: 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Não esqueça de falar o teu nome, de onde você tá ouvindo o melhor mix do Brasil. E esse som pra noite de quinta no 983-408-1011 na frente. Aliás, quem mandou o nome completo e a hashtag Nicoboco e levou camiseta da Nicoboco lindona e o copo da Mix foi você, Ana Dantas. Final do telefone 4145. Ana, parabéns. 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
0: Opa! Briga de casal no tribunal. A Shakira entrou na justiça contra o ex-marido. A cantora pediu aos tribunais que Piqué viaje para Miami, nos Estados Unidos. A Shakira entrou na justiça contra o ex-marido. A cantora pediu aos tribunais

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0: Bora! Quer dizer o quê? Que você vai fazer o show a partir de agora até as 9 da noite. Todos os sons que você curtir aqui na Mix são os que vão chegar no 11 98340 8000. Então nada mais justo do que você pedir a tua música e ela tocar, né? Mas pra isso você precisa mandar uma mensagem de voz. 11 98340 8000. É o zap da Mix. Não esqueça de falar o teu nome, né? Oi, tudo bem? Tudo certo? Quer mandar beijo? Quer mandar abraço? Não esqueça de falar de onde você tá ouvindo a Mix. Esse som bacana pra gente rolar. Manda ver.
2: Boa noite, melhor Mix do Brasil. Aqui quem fala é Isaac Pacheco, da Zona Leste. Voltando pra casa. E eu queria escutar Lugar ao Sol, do Acústico, que só a Rádio Mix tem. Valeu, Mix. Boa noite.
0: Valeu, querido. Bom descanso.
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0: Vou falar o zap mais uma vez, aí já tu manda uma mensagem de voz. Que música que vai te fazer feliz hoje? 11 9 8 3 4 0 8 1000.
1: Boa noite, Mix. Toca pra nós Guns N' Roses. Don't Cry, Everson Alves de Sorocaba.

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2: Quanta gente legal chegando por aqui. A Tarsila e a Vitória moram em Maceió, nas Alagoas. Opa. Daniel, da cidade ocidental, é isso, Daniel? É em Goiás, tá fazendo aniversário, ô, cara! Vamos tocar sua música, tá bom? Obrigadão, só falta você agora. 11 983 408 mil, manda ver.
3: Oi, boa noite, estou de Londrina, Marilene. Eu queria pedir a música Marcelo D2, qual é? Tá. Beijo. Obrigada.
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1: One Man Show aqui da Mix, agora são 8h27. Quem é o One Man Show? Ed Sheeran. Faz tudo, canta, toca todos os instrumentos. Aliás, quem colocou Ed Sheeran foi você, ouvinte da Mix, aqui na programação. Qual é o seu som se você não pediu ainda? Conta no zap. 11 983 408 mil. Oi, tudo bem?
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11: Programa feito pelo melhor ouvinte do Brasil. É o ouvinte da Mix. E o zap da Mix, se você não tem na agenda do celular, já anota, porque esse número abre caminhos. 11 98340 8000. Faz o show. Manda uma mensagem de voz assim, ó.
13: Boa noite, Rádio Mix.
11: Boa.
13: Aqui é o Adriano de Londrina.
11: E aí?
13: Toca 50 Cent, Spin.

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1: 8h39, opa, pulou. 8h39 no melhor mix do Brasil. A gente curtiu a Gracie Abrams, That's So True. Deixa eu mandar um abração aqui pro Rondinelli de Juiz de Fora, Minas Gerais. Ulisses tá em Serra, no Espírito Santo. Sente, hein? Brasil inteiro ligado aqui. E aí eu vou falar pra você, quem não tá ouvindo a

0: nome é Laura.
1: Oi?
0: Eu sou de Jundiaí. E eu tô estudando conflitos europeus pra prova de amanhã. E eu queria ouvir Sunday Bloody Sunday do YouTube.
1: Deu uma aula agora, sabe por quê? Ô Laura, eu acredito que você tenha pedido essa música, porque nessa letra, né, o YouTube descreve o horror que foram os conflitos na Irlanda do Norte na década de 70. E em específico nesse, pra você que não sabe, você ouvinte da Mix, né? Quando soldados britânicos tiraram a vida de 14 manifestantes que estavam ali pacificamente. Simplesmente vieram e atiraram a queima-roupa. Esse dia ficou conhecido como Domingo Sangrento.

0: Maurício Cardoso, Felipe Campinas.
1: Quero pedir uma música da Sia. Pode ser qualquer outra música da Sia, qualquer um.
2: Bora!

sexta-feira. Que bom que você vai chegar, né? Conta pra mim no áudio, no 11 983 408 1000, que música pra você tem a cara do final de semana? Que quando você ouve, você fala, ai, sextou, a final de semana seu lindo, você chegou. Que te lembra o final de semana, traz coisas boas pra gente rolar amanhã? Então eu vou te aguardar e com esse som, manda agora o áudio. 11 983 408 1000. 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

0: Está no ar a Voz do Brasil. As notícias do governo federal que movimentaram o país no dia de hoje.
1: Olá, boa noite.
2: Boa noite para você que nos acompanha em todo o país.
1: Quinta-feira, 8 de outubro de 2026.
2: Vamos aos destaques do dia.
1: Falta um mês para o primeiro dia do Exame Nacional do Ensino Médio.
2: Estudantes de todo o país se preparam para conquistar uma vaga no ensino superior. Luana Carne.
3: Os inscritos devem conferir o local de prova com antecedência e organizar os itens necessários para o exame, como documento oficial com foto e caneta esferográfica preta.
1: Flagrantes de trabalho em condição análoga à escravidão atingem setores como pecuária, construção civil e serviços domésticos.
2: Ministério do Trabalho e Emprego atualiza cadastro de empregadores autuados no país. Gabriela Noronha.
4: Os 82 registros estão distribuídos por 21 unidades da federação. Minas Gerais concentra o maior número de ocorrências.
1: Proteção às mulheres.
2: Vítimas de violência doméstica têm direito a afastamento remunerado do trabalho por até 6 meses.
1: Decisão garante estabilidade financeira para romper o ciclo de violência. Thaís de Araújo.
5: A mulher afastada não precisa cumprir período de carência. Também não há desconto de contribuição previdenciária e o período é computado como tempo de contribuição para a aposentadoria.
2: Na apresentação da Voz do Brasil, Luciano Seixas e Mariana Júnior.
1: E acompanha a gente ao vivo. Acesse radiogov.ebc.com.br ou o canal Gov na sua TV aberta.
2: Mais de 500 trabalhadores foram resgatados em situação de exploração extrema e trabalho análogo à escravidão em 21 estados brasileiros.
1: O Ministério do Trabalho atualizou a chamada Lista Suja, cadastro que reúne empregadores responsabilizados por submeter trabalhadores a condições análogas à escravidão.
2: Nesta nova atualização foram incluídos 82 nomes entre pessoas físicas e empresas. Os casos foram identificados em fiscalizações realizadas entre 2024 e 2026.
4: 82 novos nomes foram incluídos na chamada Lista Suja, cadastro que reúne empregadores flagrados submetendo trabalhadores a condições análogas à escravidão. Desse total, 54 são pessoas físicas e 28 são empresas. A atualização do documento foi publicada pelo Ministério do Trabalho e incluiu casos identificados pela Inspeção do Trabalho entre 2024 e 2026. A coordenadora-geral de Fiscalização para a Erradicação do Trabalho Análogo ao de Escravizado e Tráfico de Pessoas, Shakti Prates Borella, explica que os registros entram no cadastro somente após o encerramento do processo administrativo, quando existe decisão definitiva pela procedência da autuação.
6: O empregador tem o direito à defesa, ele vai fazer sua defesa e tem um julgamento administrativo que vai constatar que, de fato, aquela infração existiu. Quando não tem mais recurso administrativo, essa empresa vai entrar na lista, vai entrar no cadastro de empregadores.
4: Ainda segundo o cadastro, os 82 registros estão distribuídos.